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4: E aí, tudo bem? Boa noite. Tô chegando, 8 horas, 3 minutos.

dona da noite. A coordenação artística é a assinatura de Lennon France, a direção geral de Dorileu Leal. Quero contar com a sua interatividade com a gente, quero contar com a sua participação. Daqui a pouquinho tem pra mim, tem pra você, tem pra todos nós, mais uma edição do nosso queridíssimo Flash do Ouvinte. Então corre, vá pro WhatsApp e manda aquela mensagem interessante. 9987-2339, 9987-2339. Você escolhe a música e a cultura toca pra você ainda hoje, já já dentro do Flash do Ouvinte. Nossos canais estão liberados para você interagir, para você na internet, nos ouvindo pelos aplicativos TuneIn, Rádios Net ou pelo aplicativo Rádios Rede Gazeta. Seja qual for o seu, o nosso aplicativo está disponível para você. Combinado? Olha o Ayrton Senna, ganhava o grande prêmio de...

Olha, pra você recordar, a novela Vamp. Às 9h18 na Cultura Vans de Leonel, aqui na programação 90.7. Ótima noite pra você, fica à vontade, 998723039 pra você interagir com a gente, escolher a sua música, mandar ver daqui a pouquinho no Flash do Ouvinte.

Rapaz, o auge, hein? LS Jack na programação da rádio que te faz viajar no tempo. Era difícil ligar a televisão e não ver, né? O LS Jack nos programas de auditório, nos domingos, na TV brasileira. LS Jack, né, teve um integrante que foi passar por um procedimento estético e acabou sofrendo consequências aí de um... que só a história vai contar, né? Registros médicos, questões familiares e pouparam aí muito tempo, né? Tentou-se depois conseguir seguir a carreira, mas não deu certo. LS Jack estava no auge, inclusive, nos anos 2000. Uma das bandas mais queridas do público jovem. Pelas letras envolventes, músicas alegres, músicas pra cima. LS Jack rolou por aqui com Carla. Você conhece alguma Carla? Então vou dizer aqui. Boa noite, Carla. Olha o som do Dire Straits, 78. Alanis Morissette. O som do Vangelionel, aliás, da Vangelionel, que foi trilha sonora da novela Vamp, lá no ano de 1991, alguma coisa. Rolou também o Michael Jackson com a participação do Paul McCartney. E aqui quero colocar um adendo nessa conversa, até porque a música foi gravada em estúdio, em sets de gravações separadas dos dois. A agenda do Michael e do Paul McCartney não permitiu que os dois estivessem no estúdio para gravar juntos. Aí cada um gravou sua parte da música separadamente e a engenharia de som fantástica, a produção, né, da música ficou muito bacana com 666 de 1983. Por aqui rolou também Fire Inc., New and Fast, que esteve presente inclusive no filme Street Fires, Ruas de Fogo. É o cinema também presente na nossa programação. Daqui a pouquinho tem o Cine Cultura, tem Discoteca Cultura e primeiro de tudo tem pra você o Flash do Ouvinte. Já já tem pedido musical. Tá na hora de notícia, eu volto já.

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1: Olha, Thalita Rocha na sala de redação nos passa informação que faltam não 5, não 3, nem 2, nem 8, nem 10. Faltam 6 dias para o encerramento das inscrições para o IFMT. O ingresso 2027/1 estão distribuindo em diferentes campings do estado. São ofertadas mais de 3.800 vagas e as inscrições se encerram no dia 31 de agosto. Repito, dia 31 de agosto. 31 de agosto. As oportunidades são destinadas a estudantes que desejam ingressar no ensino médio integrando a formação técnica. O candidato deve ficar atento, pois existem duas formas de seleção. Uma é por meio da prova e a outra por meio do histórico escolar. As inscrições devem ser feitas exclusivamente. Significa somente no site seletivo.ifmt.edu.br. Vou repetir, seletivo com S, ponto, ifmt.edu.br.
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Estamos de volta, tá na hora do flash do ouvinte. Boa noite, boa noite, boa noite. São 8 horas 37 minutos. Ó, antes de eu entrar aqui no flash do ouvinte, mandar um abraço pro Saldanha, ligado na programação da Cultura FM. Boa noite, Saldanha. Antônia, tá ligada com a gente. Obrigado pelo carinho da audiência. Ótima noite pra você, Antônia, na sintonia do 90.7. Agora vou lá pra Lúcia, que tá lá no CPA 3. Tá no setor do CPA 3, ouvindo a gente, curtindo a programação lá perto do mini estádio, ouvindo a programação da Cultura no CPA 3. Ela que diz aqui, quero ouvir música de novela. Aliás, até vou dar uma olhada de que novela que é essa música aqui, viu? E é um super sucesso, viu? Um super sucesso da banda In Excess, do ano de 1987. Onde você estava em 87? Já estava por aqui nesse planetinha azul? Terceiro nesse sistema solar, nesse sol de quinta grandeza? Já estava por aqui? Que bom! Seja bem-vindo, seja bem-vinda ao som do In Excess, direto do Túnel do Tempo. Tem Never Tears Apart, 1988. 87, 88.

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2: Estamos de volta. E aí, tudo bem? 9 horas, 3 minutos de uma noite de terça-feira. Cultura.

0: Olha, os caras estavam assim, sem ter o que fazer, e se juntaram o Dominique Saz e o Serge Handbergen, que são dois belgas, e criaram isso aqui que você vai ouvir, que foi sucesso nas pistas em 88.
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Às 9 horas e 28 minutos, Earth in a Fire, September 1978. 1978. Por aqui ainda ouvimos Everything I Do It For You, trilha sonora do filme Robin Hood com a Bryan Adams. Música essa do filme que foi estrelado em 1991. Aliás, no ano de 91 teve dois filmes no cinema sobre o Robin Hood, que não tem nada a ver com esse último vivido pelo ator que fez o Gladiador, tá? É aquele Robin Hood do Kevin Costner, lá nos anos 90. Né? Faz tempo, hein? It's My Life, o som do Bon Jovi, Cidade Negra também passou por aqui. Vamos pra notícia? Tem Cultura News chegando.

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1: Vamos lá para a sala de redação. Thalita Rocha nos informa de que a partir do ano que vem, a partir desse ano, aliás, a transferência de propriedade de veículos usados poderão ser realizada de forma completamente digital. É o que determina a resolução 1027 do CONTRAN, publicado no Diário Oficial na semana passada. A ideia é que sejam reunidos no único fluxo, né, tudo e todas as etapas necessárias para transferência de registros de negociações, assinaturas eletrônicas, consultas de pagamento, tudo isso para facilitar a vida do consumidor. O Senatran está a cargo das mudanças, que ainda encontram fase de implementações. Segundo o órgão, a ideia é de que, eventualmente, todo o processo de tratação de transações de automóveis já feitos pelo aplicativo CNH do Brasil aconteça. O novo modelo cria três formas de transação: a convencional, que já ocorre, a eletrônica e a eletrônica sob custodiada, né? Ou falando eletrônica custodiada. Mais detalhes você acompanha no Detran com informações sobre o assunto. A custodiada permite que o valor negociado fique em custódia durante o processo até a liberação.
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1: Muito bem, tá na hora da gente ir pras pistas. Curtiram que embalou os anos 70, 80, 90, início dos anos 2000? Ritmos que nos empolga a dançar, nos convida a tirar a zona de conforto.

Olha, existem algumas cenas de cinema, de dança, de atores e atrizes que marcam filmes. O Tom Cruise, no filme, né? Também dançando. A gente tem Dirty Dancing com o Patrick Swayze, entre outros. Simplesmente Amor, um filme muito bacana, uma comédia romântica, traz o ator, né, que pra muita gente era aquele ator todo engessado, né, Hugh Grant, dançando ao som de Pointer Sisters. E aqui na Cultura a gente volta a trilha sonora de mais um super filme, uma música empolgante que embalou os anos 70, 80 e 90. É a vez dos Discoteca Cultura nos levando à trilha sonora do filme Simplesmente Amor, com Jump for Love, Jump for My Love, o som das meninas do Pointer Sisters. Você dá uma olhada no filme Simplesmente Amor, filmaço, viu? Recomendo, eu gosto e recomendo pra você.

É, senhoras e senhores, a superação com a voz. Esse é o Luiz Paul Walker. Esse cara nasceu gago, gente. Teve problemas gravíssimos com gagueira na infância. Teve uma infância extremamente problemática e se tornou conhecido no mundo inteiro depois dos 50 anos. John Paul Like, ele sofria de uma dificuldade para se expressar ao ponto de repetir a mesma frase em torno de 5 a 6 vezes. Ele dizia uma palavra e tinha que repetir por várias e várias vezes. Isso criou uma dificuldade muito grande. Ele nasceu na Califórnia, nos Estados Unidos. Muita gente achava que ele era europeu. Na verdade, ele era californiano. Aos 12 anos, aprendeu a tocar piano e se apaixonou pelo jazz. Aos 20 e poucos anos, ele conheceu um estilo de música, o Scatting Sing, que é o uso de sons fonéticos repetitivos para substituir instrumentos musicais, acompanhando inclusive a música, a balada, o que o Djavan faz muitas vezes no início das suas apresentações, balbuciando algumas palavras, alguns sons fonéticos,

em bares, onde se especializou em apresentações de jazz e de blues. Um belo dia, olha como que a coisa é interessante, já com quase 50 anos, ele estava se apresentando em Berlim, e ao final de uma música de um jazz que havia uma cantora cantando, ele utilizou do microfone e utilizou os sons usando a sua gagueira. O produtor se encantou pela sonoridade da voz dele e o aconselhou: cara, pega essa sua voz diferente, coloca no house music, no techno music, mistura os sons da sua fonética com um pouquinho do inglês e você vai ter aí uma música dançante e empolgante, porque todo mundo aplaudia quando ele começava a repetir o que ele fez agora há pouco na música Scatman John. O cara começou a fazer sucesso depois dos 50 anos e utilizou uma coisa que poderia ser uma dificuldade e fez do limão uma limonada, e sucesso se tornou nos anos 90 um dos grandes ícones das pistas, Scatman. E você curtiu aqui na Cultura, fechando esse bloco dentro do Cultura Dona da Noite. Já pensou, cara, gago, com dificuldade para se expressar, muita dificuldade, e encontrou na música, onde você precisa ter uma boa dicção para se expressar bem, e não é que ele fez sucesso. Coisas da vida.

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2: Muito bem, estamos de volta. Boa noite para você, ouvinte Cultura, 10 horas, 5 minutos, 29 graus em Cuiabá, umidade do ar é em 42%. Bem quente, umidade baixa.

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2: Há divórcios, separações, rompimentos que são traumáticos. Muitas pessoas que tendem a romper relacionamentos e ficam, de certa forma, marcados por alguma coisa. A música se faz presente na vida das pessoas e a música muitas vezes é utilizada para expressar na gente todo aquele sentimento de perda, de momento pelo qual a gente passa, pelo qual a gente passou. A música que eu vou trazer agora, ela é inspirada na vida de Bill Ward, que é baterista da banda Black Sabbath. Ele havia acabado de romper um relacionamento com a esposa, passado alguns meses afastados, ele em um momento realmente bem deprê escreveu essa letra.

letra de música, onde ele ressaltava a importância da sua companheira e reconhecia as qualidades da companheira, do amor da vida dele, o qual ele havia perdido. E de que como as coisas pequenas foram destruindo coisas grandes no relacionamento. A letra aborda o luto da perda, mas fala do grande amor e da qualidade da pessoa. E vale a pena a gente viajar no tempo e curtir aqui junto conosco na Cultura FM Chains, um dos grandes hits da banda Black Sabbath, um clássico dos anos 70, nos 90.7 da Cultura FM, para você, Black Sabbath.

vocês mais um programa da série a série. Dedique uma canção a quem você ama. Eu tenho aqui em minhas mãos uma carta. Uma carta de um ouvinte que nos escreve e assina com um singelo pseudônimo de uma...

A rádio oficial do Flashback, um clássico, hein? De 1983 a Dois Passos do Paraíso. Banda Blitz, Ricky O'Casey, Sampa Crew, Style Sticks, Black Sabbath. Músicas que marcaram época. Você curte aqui na programação da Cultura FM 90.7. Gente, termômetros marcam agora 29 graus. São 10 horas e 28 minutos. Eu vou dar a previsão do tempo para os próximos. Vamos ver como vai ser amanhã, né? Previsão do tempo para Cuiabá, região metropolitana. Vamos saber como fica o tempo, né? Nós tivemos hoje um dia realmente com umidade baixa. Em muitos pontos, né? Quem poderia imaginar 30 graus esse horário, gente? 10h30 da noite com 30 graus centígrados. Não é fácil, não. Umidade do ar aí beirando os 30%. Previsão do tempo para as próximas datas, segundo a meteorologia, a gente vê aí nuvens carregadas em alguns pontos de Mato Grosso. Existe a possibilidade nos próximos dias de pancadas de chuva, esporádicas, mas com intensidade em alguns dias. Vamos torcer para que acelere, né? Para que venha o mais rápido possível para trazer aí, ainda que aparentemente, um refrescor e refrescar a nossa capital em região metropolitana de uma forma muito bacana. Temperatura essa que neste momento está quase 30 graus em Cuiabá, gente. Temperatura de momento na capital do estado, umidade do ar na casa dos 30%. Isso neste horário, 10 horas e 30 minutos. Para você que está chegando agora, bem-vindo, bem-vinda à Cultura FM, a rádio oficial do Flashback. Intervalo, eu volto já, girando mais uma hora e trazendo para você daqui a pouquinho. Ouvinte Cultura ligada na frequência Flashback, tem Cine Cultura. Tem Cine Cultura pra você.

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3: Agora são 10 horas 32 minutos. Vamos para a tela, super tela, telona de cinema e as trilhas sonoras que marcaram o cinema mundial.

Minha amiga, meu amigo, 1955. Meu Deus do céu, olha quantos anos, hein? 1955. Essa música foi composta e escrita por Alex North e Hi Zaret. Ela foi cantada por alguns artistas, mas não emplacou. É que nem Suspicious Minds do Elvis Presley, que havia sido gravado por outros artistas, mas que não chegou a emplacar, não. Até que Elvis pegou a música e gravou. Essa música que vou apresentar agora, que faz parte do quadro Cine Cultura, é uma canção lindíssima. É uma melodia melódica, inspirativa e que traz, sem dúvida nenhuma, um apego e uma memória afetiva de um filme que marcou uma geração. Em 1965, 10 anos depois da música ser lançada numa versão original, a música ganhou uma releitura, gravada por um grupo, por irmãos que cantavam num grupo vocal e que fez com que a música ganhasse projeção mundial. A música caiu no gosto dos ouvintes, que as rádios ficavam recebendo pedidos musicais para a canção, e se tornou trilha sonora de um filme que marcou também a vida de milhões de telespectadores no mundo em 1990. Para você que se liga no melhor do cinema, Patrick Swayze, Demi Moore, Whoopi Goldberg e Tony Goldwyn. Fizeram a sua parte nas telas, mas a trilha sonora inesquecível de Ratchet Brothers e a gente curte junto em Child Melody, de 1965, imortalizou o filme de 90. Whoa.

Uma rádio que te faz viajar no tempo, matar saudade e ouvir a bela voz da Tina Arena na programação. Ainda ouvimos Madonna, Stando Ballet, entre outros. Nesse bloco a gente trouxe Chime Melody, o hit de 65, que se tornou conhecido no mundo inteiro de uma forma muito mais implacante dentro do filme Ghost, de 1990, o filme que era estrelado por Patrick Swayze, Demi Moore, tinha o alívio cômico de Whoopi Goldberg e o vilão da história, o Tony Goldwyn. Filmaço, inclusive, né? O som do Righteous Brothers, Sunshine Melody, e a gente curtiu aqui dentro do Cine Cultura, e daqui a pouco a gente volta com muito mais.

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Muito bem, estamos de volta, 11 horas 5 minutos. 28 graus nesse momento. Agora você fica com Rod Stewart.

Timothy na programação da Rádio Cultura FM, a rádio oficial do Flashback. Gente, por aqui o som do Tim Maia, voltamos no tempo e matamos saudade de um clássico de 1989. A gente ouviu junto Paixão Antiga, Anyone, o som do Roxette, Tiffany, o som do Maurício Manieri, Bem Querer de 98. I Can Still Remember, de 79, clássico da Samantha Sang, o som também do Rod Stewart, uma viagem no tempo com cultura dona da noite. 11 horas e 35 minutos, como é que fica a previsão do tempo para amanhã, Beto? Amanhã, quarta-feira, atenção para a previsão do tempo, máxima de 39 graus em Cuiabá, com mínima de 26 graus centígrados, absurdamente. Eu vou até conferir em outros portais de previsão do tempo, mas tá me surpreendendo essa temperatura, gente. Sábado deve fazer 42 graus em Cuiabá, domingo também 42 graus com 29 de mínima. A mínima em Cuiabá é costumeiramente a máxima em outras cidades do país. A mínima em Cuiabá nessa semana é costumeiramente a máxima prevista para muitas cidades do Brasil, para a grande maioria. Estaremos com 39 graus nessa quarta-feira, um dia de muito sol, não tem registro de nuvens ou de chuva, a mínima de 26 graus. Você vai começar o dia, 5 horas da manhã, 6 horas da manhã, com 26, 27 graus. Isso mesmo. E a quinta-feira terá de 40 graus. A sexta também de 40 graus. O sábado deve vir com 41, 42 graus. 42 para o domingo. A mesma temperatura para segunda-feira, que deve chegar um pouquinho de nebulosidade. A temperatura volta a ter uma queda lá para terça-feira da semana que vem. Pois é, uma semana de muito calor.

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2: Ótima noite para você, ouvinte Cultura Ligada 90.7, agora 11 horas e 38 minutos, 11h38. Vamos abrir a última sequência musical, agradecendo, claro, a sua sintonia, ao Zé Carlos na audiência da Cultura, Ricardo na audiência, Lucas na sintonia, ouvintes, Márcia, boa noite, tudo de bom. Pessoal que está trabalhando na noite desta terça-feira, né? Tem muita gente que vai estar de plantão, trabalhando. Pessoal na área de segurança pública, a você nas empresas de monitoramento, dando aquela retaguarda, né, dos condomínios verticais e horizontais aqui da capital. Amigo vigilante, pessoal nas recepções de hotéis aqui da capital, né? Os nossos amigos que estão aí, taxistas, motoristas de aplicativo, trabalhando nesse momento. Muita gente trabalhando. Pessoal nas garagens, pessoal nos, né, dos ônibus, né, muita gente trabalhando por lá também. Abraço aos amigos do terminal rodoviário da capital, pessoal dos guichês, na audiência, na sintonia, a turma do café, tomando aquele café para ficar acordado. Muita gente que vai embarcar aqui, virando a madrugada trabalhando. Os hospitais da capital, na região metropolitana, pessoal nas policlínicas ligados com a gente, no pronto-socorro. Muito obrigado a você, trabalhador da noite, na sintonia da Rádio Cultura FM, a você que está aí no restaurante, pizzaria, pessoal que trabalhou durante toda essa noite e está voltando para casa nesse momento na sintonia da Cultura FM. Obrigado pela audiência, pela sintonia. Vamos abrir aqui essa sequência com o filme Falcão, Campeão dos Campeões. Sylvester Stallone vivia um dilema. Um filho que ele mal conhecia, a esposa e a mulher amada havia falecido de câncer, o pai acabou tomando a tutela do filho, e a disputa entre os dois, entre o sogro e o pai, pela guarda da criança, do jovem, se resumia numa narrativa muito interessante do conhecimento do pai, todo rústico, todo bruto, e um filho sofisticado, criado em um ambiente extremamente de alto valor agregado. Nisso tudo, entrava um campeonato mundial de quebra de braços. Entre eles, um dos grandes compositores, aliás, competidores, estava aí o Falcão, que era um caminhoneiro, e a música que chega para abrir o nosso último bloco aqui fez parte da trilha sonora, a música Indies Country, que relata também muito disso nas estradas dos Estados Unidos, e a voz do Robin Zander é imperdível. Para você, ouvinte Cultura, agora são 11h42, música para todos os momentos e todas as épocas, para os melhores ouvintes sempre. Você, ótima noite, 11h42 para confirmar, aqui na Cultura.

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2: E aí, tudo bem? Bom dia, quarta-feira, meio de semana, você ligada 90.7. A partir de agora, eu, Beto Silva, tô chegando por aqui para te fazer companhia mais uma manhã gostosa nos 90.7 da Rádio Cultura, trazendo até você o nosso Vale a Pena Ouvir de Novo, abrindo o baú da cultura e trazendo de volta hits que marcaram época, canções que influenciaram gerações gigantes de intérpretes, de compositores, né, de grandes músicos da música nacional e internacional. Nacional. Gazeta de Comunicação está a cargo de Dorileu Leal. A programação musical, a apresentação desse que vos fala, Beto Silva. Então, chega de conversa, vamos de música. Bom dia, bom dia. Vamos nascendo mais um dia em nossas vidas, surgindo um novo sol brilhando sobre todos nós. Que Deus possa nos abençoar grandemente ao longo do dia. A programação começa com o som da banda OMD, Electric Seed, é de 1980. Onde você estava em 1980?

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1: O que era bom poderia ficar melhor e ficou. É Preciso Saber Viver, um grande hit. É o grande hit na voz do Erasmo e do Roberto Carlos, que ficou maravilhosamente bem vestido ao som da banda Titãs, lançado no ano de 1984. E aqui na Cultura FM você viaja no tempo, mata a saudade, recorda bons momentos. Oi, Jean Carlos, bom dia. Manda um abraço pro William, tá ligado conosco. O Ricardo tá de plantão na sintonia da rádio oficial do Flashback.
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1: Estamos de volta. E aí, tudo bem? Como é que tá você? Espero que você tenha uma quarta-feira repleta de bênçãos de Deus, que dê tudo certo ao longo do seu dia, com muita saúde em primeiro lugar. As demais coisas, a gente acredita que vai dar tudo certo. 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
1: Kid Abelha, na rádio oficial do Flashback. Oi, Nilza. Bom dia, Nilza. Tudo de bom, que seu dia seja recheado de coisas boas e bacanas. Quero agradecer o carinho aqui do Jorge, também na audiência, o Carlos Henrique, a turma que acorda bem cedinho pra surgir com mais um novo dia com muito trabalho. Amigos que estão trabalhando na sintonia da gente, curtindo os 90.7, curtindo Não Vou Ficar, de 1991, do Kid Abelha. Volto já.
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1: Eu tô de volta, por aqui tem Beto Silva no ar com você, por aqui nos 90.7 da Cultura. Vamos juntos na rádio oficial do Flashback até as 7 da manhã. Quero estender o carinho a todas as equipes de jornalismo que estão nas ruas, colhendo informações, as primeiras notícias da manhã, em todos os segmentos, todos os veículos, motoristas, repórteres cinematográficos, jornalistas de plantão, ligados na nossa programação no carro, indo trabalhar, nossos colegas comunicadores, alô Naldinho Ferreto, alô Carlos Mar, bom dia, manda um abraço pros Carlos que estão ligados com a gente, né? Ao Jean Carlos que também tá ligado, Carlos Henrique, o Carlos Alberto tá na sintonia da gente, muito obrigado pela audiência. Aqui na Cultura tem a banda Heart, para abrir mais uma hora, tem muita música para rolar até as 7.

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1: Um dos clássicos da nossa música nacional romântica, o som Quando Gira o Mundo, 1985, que viagem, era metade dos anos 1980, e nós costumávamos ligar a televisão nesta época e assistir o Chacrinha, e tava lá o Fábio Júnior. Ligava na televisão, né, na Bandeirantes, tava lá, quem? O Clube do Bolinha. E tinha o programa do Silvio Santos, tinha o Gugu Liberato, tinha uma infinidade de artistas que se apresentavam na TV aberta, e a gente tinha a oportunidade de assistir os nossos ídolos, nossos cantores nacionais, muita banda de rock, muita banda pop, muita artista, e entre eles que se destacavam o ator e cantor Fábio Júnior. E aqui na Cultura a gente pôde voltar no tempo, matar a saudade, recordar o bom tempo de novelas que marcaram época, de romances que influenciaram uma geração inteira, né, no Brasil inteiro, com o que se passava nas telenovelas. Essa aqui é Quando Gira o Mundo, um dos grandes sucessos dos anos 80 na voz dele, Fábio Júnior, que é querido por muita gente. Garanto que você que curte o Fábio Júnior, curtiu com a gente. Volto já.
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1: Oi, gente, tudo de bom? Essa é a rádio oficial do Flashback. A próxima sequência musical, quero agradecer aqui muito especialmente os amigos que estão deixando o local de trabalho nesse momento, que trabalharam durante toda a madrugada, que vocês tenham aí um descanso realmente confortante, e bom descanso para todo mundo que trabalhou na madrugada, tá bom? A turma que está chegando agora, sejam bem-vindos. Esta é a rádio oficial do Flashback. Amigos no trânsito, nos levando junto no seu carro, no ônibus, onde você estiver. Miami Sound Machine, Bad Boy, de 1985.

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1: Em Cuiabá, 7 horas e 8 minutos.
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0: Muito bom dia a você, querido amigo ouvinte, querida amigo ouvinte que nos acompanha nessa manhã de quarta-feira, dia 26 de agosto de 2026, em mais uma edição do Jornal da Cultura. Eu sou Michele Figueiredo e pelas próximas duas horas a gente fica junto aqui na 90.7, nesse momento em que você me cede a sua atenção em troca daquilo que acontece na nossa cidade, no nosso estado e também no nosso país. Muito obrigada pela companhia em casa, pela carona no carro, pela sintonia no trabalho, onde quer que você esteja acompanhando aqui a nossa programação. Vamos conhecer um pouquinho dos destaques de hoje? A gente começa falando que a Prefeitura de Cuiabá abre um novo mutirão fiscal e as negociações podem ser feitas até o dia 25 de setembro. Jornal A Gazeta traz como destaque: última hora, advogados abandonam Pacola e júri é adiado aqui na capital. Avalone admite desgaste com operação e PSDB avaliará futuro de Hugo Garcia. Carlos Bezerra, feminicida, terá de indenizar e pagar pensão à mãe de Thaís. Para você que está acompanhando o Jornal da Cultura na manhã dessa quarta-feira, teremos aqui como convidadas a diretora executiva da graduação Sampou, Mila Securato, e também participa conosco Lúcio Sorge, Elegância da Notícia, trazendo uma análise da política aqui em Mato Grosso. Jornal A Gazeta ainda destaca: corrupção. Polícia Federal apreende joias e Rolex de suplente de deputado. Aqui a gente está falando de Hugo Garcia, que foi alvo de operação da Polícia Federal nessa terça-feira aqui na capital mato-grossense. Quero destacar que você pode participar conosco aqui do Jornal da Cultura, mandando seu WhatsApp no 65 999 87 23 39. Sua participação é sempre muito bem-vinda e enriquece a nossa programação. Agora são 7 horas 10 minutos, intervalo, a gente volta já.
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1: Sete horas, 13 minutos, a gente está de volta e você confere agora os indicadores agropecuários.
2: Indicadores agropecuários com Diego Brião. Soja.
3: Os contratos futuros com vencimento em setembro registraram elevação nos Estados Unidos na terça-feira. Na Bolsa de Chicago, a cotação era de US$ 12,28 por bushel. Valores no mercado físico, no Brasil, por saca de 60 quilos. Estado do Mato Grosso, cidade de Rondonópolis, R$ 141,00. Bahia, Luiz Eduardo Magalhães, R$ 137,00. E Rio Grande do Sul, Nonoais, R$ 130,00.
2: Boi Gordo.
3: Em São Paulo, na B3, os contratos com vencimento em agosto eram negociados ao final da terça a R$ 343,60 por arroba. Houve queda de 0,29% no dia. Boi à Vista, no Mato Grosso, em Cuiabá, R$ 320,25 por arroba.
2: Café.
3: Os contratos futuros de café arábica com entrega prevista para setembro terminaram a terça-feira em Nova York, nos Estados Unidos, em queda. A cotação era de R$ 2.530,13 por saca de 60 quilos. No Brasil, no mercado físico, valores do café arábica tipo 6 por saca de 60 quilos. Minas Gerais, Varginha, R$ 1.970 e São Paulo Franca, R$ 1.900.
2: Milho.
3: Valores no mercado físico por saca de 60 quilos. Paraná, Marechal Cândido Rondon, R$ 58,00. Valor em estabilidade na comparação com a cotação anterior. E Goiás, Rio Verde, R$ 57,00. Também em estabilidade.
2: Laranja.
3: Os contratos futuros de suco de laranja com entrega prevista para setembro terminaram a terça em Nova York em queda. A cotação era de US$ 150,95 de dólar por libra peso. Valor da caixa de 40 quilos e 800 gramas de laranja a prazo na indústria. Estado de São Paulo, R$ 31,18 em estabilidade.
2: Uva.
3: Valores no mercado físico, Rio Grande do Sul, região serrana, tipo Itália Rubi, média semanal, R$ 10 por quilo em estabilidade. E Pernambuco, tipo Isabel, preço médio comercial, R$ 100 por caixa de 18 a 20 quilos, também em estabilidade.
2: Algodão.
3: Valores do algodão em pluma, por arroba, Mato Grosso Sorriso, R$ 133,13 em elevação e Bahia, região oeste, R$ 142,33, também em elevação.
2: Cacau.
3: Os contratos futuros de cacau com entrega prevista para setembro terminaram a terça em Nova York em queda. A cotação era de US$ 5.759 por tonelada. Valores do cacau no mercado convencional. Bahia, R$ 337,22 por arroba em elevação e Pará, R$ 14,48 por quilo, também em elevação.
2: Indicadores agropecuários, um conteúdo do Grupo Rádio Web. Informação que amplifica conexões.
1: 7:16, Cuiabá, nesta quarta-feira, deve ter tempo firme. A temperatura mínima fica na casa dos 24 graus, a máxima chega aos 34. A umidade relativa do ar varia entre 42% e 72%. Aqui diz que há alguma possibilidade de pancada de chuva ainda no período da manhã, por volta ali das 10 horas, mas é uma chance bastante remota, com uma precipitação de 6,2 milímetros prevista aqui pelo clima-tempo. Agora, os termômetros na capital mato-grossense marcam 24 graus e a umidade relativa está na casa dos 63%. As informações que você acompanhou sobre a condição climática aqui na capital mato-grossense nessa quarta-feira são do site Climatempo. 7:17, a gente vai para o nosso giro nacional e vamos falar um pouquinho sobre eleições, o modelo eleitoral que a gente executa aqui no Brasil, porque o ministro Alexandre de Moraes defendeu mudanças. Ele acha que o modelo eleitoral faliu e é preciso haver o voto distrital. Você confere agora com Alan Barbosa.
4: O ministro do Supremo Tribunal Federal, Alexandre de Moraes, defendeu a implementação do voto distrital no país. A manifestação foi em evento do Tribunal de Contas do município de São Paulo na segunda-feira. Para Moraes, o modelo de eleições realizado no Brasil enfraquece o Congresso e distancia os eleitos do eleitor.
5: Esse modelo eleitoral faliu porque produz candidatos e eleitos que não tem vinculação nenhuma a partidos, que se preocupam muito mais em ficar fazendo live da Câmara do que discutir o projeto que está sendo aprovado, que enfraquecem o Congresso. Então há necessidade de se pensar numa nova forma de financiamento, inclusive, partidário. Uma nova forma, eu defendo há muito tempo que o Brasil saia do proporcional, do sistema proporcional puro e vá para o distrital misto.
4: No modelo atual, o proporcional, deputados federais, estaduais e distritais são eleitos a partir da quantidade de eleitores, cadeiras disponíveis e quantidade de votos que cada partido recebeu. No voto distrital, estados e municípios são divididos em distritos eleitorais e cada um deles elege parlamentares ligados àquela localidade. Moraes defende que a mudança seja aos poucos, com o modelo distrital misto com o proporcional.
5: Podemos começar com 30% distrital, 70%, daí na outra vai 40%, 60%. Agora, mesmo distrital misto, temos que pensar se não é hora de fazer a lista fechada, como em outros países. A Constituição brasileira e a separação de poderes, ela foi fincada numa democracia de partidos. Se nós não tivermos partidos fortes, nós vamos ter sempre esse problema de governabilidade.
4: Na lista fechada, os partidos apresentam os nomes que vão concorrer pela sigla em lista crescente. Com isso, os mais votados de cada partido são eleitos para as cadeiras conquistadas proporcionalmente pela sigla. Agência Rádio Web de Brasília, Alan Barbosa.
1: Propaganda eleitoral gratuita começa no dia 28 de agosto e segue até outubro. Você confere agora com Joyce Santos.
6: A propaganda eleitoral gratuita no rádio e na televisão para as eleições 2026 começa na sexta-feira, 28 de agosto, e segue até 1º de outubro, 3 dias antes do primeiro turno. Nesse período, candidatas e candidatos poderão apresentar suas propostas ao eleitorado por meio da programação das emissoras. O espaço passa a ser altamente disputado pelos elegíveis, conforme explica o advogado atuante em direito eleitoral e partidário, Rafael Morgental.
7: Propaganda eleitoral em rádio e televisão, que é muito disputada pelos partidos na fase de coligações para ver quem vai ter a maior quantidade de tempo para entrar na casa, no carro, enfim, no local de trabalho dos eleitores, às vezes até de modo despretensioso, aquele aparelho que fica ligado, mandando inserções a todo tempo, ou aquele programa em bloco, né, do horário eleitoral gratuito, famoso, que em poucos dias já começaremos a ver na televisão também.
6: Antes do início das transmissões, a Justiça Eleitoral organiza o plano de mídia, que define a distribuição do tempo entre partidos, federações e coligações, além da ordem de veiculação no primeiro dia. O TSE também realiza o sorteio que estabelece a sequência das propagandas em rede, enquanto os tempos destinados a cada candidatura são calculados conforme as regras eleitorais. O início do horário eleitoral gratuito ocorre depois da liberação geral da campanha, que começou em 16 de agosto, quando os candidatos também passaram a fazer propaganda nas ruas e na internet. Para o segundo turno, caso seja necessário, o horário eleitoral gratuito está previsto para ocorrer entre 9 e 23 de outubro. Agência Rádio Web, produção e reportagem, Joyce Santos.
1: Urnas eletrônicas ganham novidades para facilitar o voto e você confere na reportagem de Gilmar Prete.
8: As urnas eletrônicas vão chegar às eleições de 2026 com novidades para facilitar a votação e ampliar a acessibilidade. Uma das principais mudanças está na tela, letras com novos tipos e tamanhos, facilitando a leitura, principalmente para pessoas com baixa visão, como é o caso do assistente administrativo Silvio Trindade, que precisou usar uma lupa nas últimas eleições para enxergar as informações na urna.
9: Letras mais definidas, com a fonte diferente, maior, e o negrito. O negrito ficou muito bom, né? E a sequência, a evolução de votação no canto superior da tela, que isso também fez uma diferença muito grande para mim. Dessa forma, eu não preciso usar
8: a
9: lupa.
8: Outra novidade é a chamada barra de progresso. O recurso mostra o eleitor em que etapa da votação ele está e quais cargos ainda precisam ser escolhidos. Segundo o chefe da sessão de voto informatizado do TSE, Rodrigo Coimbra, tudo isso vai ajudar a acelerar o processo de votação, ainda mais em uma eleição com vários cargos em disputa.
10: Nossa. O trabalho aqui é a promoção da cidadania. Todas as pessoas têm o direito de votar, de manifestar suas escolhas, as suas preferências por meio do voto. A gente precisa aqui na Justiça Eleitoral trabalhar para buscar os meios adequados para que todos sejam capazes de, em iguais condições, manifestar sua vontade.
8: Também foram ampliados os recursos de Libras. Os intérpretes passam a indicar situações como voto em branco, voto nulo e voto de legenda. A expectativa da Justiça Eleitoral é tornar a votação mais simples e intuitiva para todos os eleitores, especialmente idosos, pessoas com baixa visão e quem tem pouca familiaridade com a tecnologia. A agência Rádio Web, produção e reportagem, Gilmar Prete.
1: Relator quer evitar mudanças na PEC do fim da escala 6x1 e Yuri Hudson traz os detalhes.
11: A proposta que acaba com a escala de trabalho 6x1 pode avançar no Senado já nesta semana. O relator na Comissão de Constituição e Justiça, senador Omar Aziz, do PSD do Amazonas, pretende apresentar o parecer nesta quinta-feira. A intenção é acelerar a tramitação e evitar mudanças no texto aprovado pela Câmara, para que a proposta não precise retornar aos deputados. Defensor da redução da jornada de trabalho, o senador Paulo Paim, do PT Gaúcho, afirmou que o Congresso precisa garantir proteção trabalhista e condições para que as pessoas tenham vida além do trabalho.
12: Precisamos enfrentar a precarização do trabalho, os abusos decorrentes da pejotização e as formas de trabalho sem proteção. É urgente que o Brasil ponha o fim da escala 6x1 e promova a redução da jornada de trabalho para 40 horas semanais sem redução salarial. Isso é modernizar as relações de trabalho.
11: A PEC estabelece jornada máxima de 40 horas semanais e 8 horas diárias, com 2 dias de descanso remunerado por semana. A redução das atuais 44 horas para 40 horas será de forma gradual. O governo Lula tenta aprovar a proposta antes das eleições de outubro. No entanto, o presidente do Senado já afirmou que não deve colocar a matéria no próximo esforço concentrado. A oposição também articula um pedido de vista na CCJ para adiar a análise. Para ser aprovada no plenário do Senado, a PEC precisa do apoio de pelo menos 49 senadores em 2 votações. Se o texto passar sem alteração, pode seguir diretamente para promulgação. Agência Rádio Web, de Brasília, Yuri Hudson.
1: Você sabe qual a diferença e o valor do voto nulo e do voto branco? A Priscila Moore te ajuda a entender agora.
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14: A diferença entre os votos branco e nulo é que ao votar nulo, apertando o número inexistente e confirmando, o eleitor manifesta a intenção de anular o voto como se não estivesse de acordo com nenhum dos candidatos. Já o voto em branco expressa indiferença pelos concorrentes. O eleitor escolhe não votar em nenhum deles. A diferença quase não existe. O votante não quer escolher nenhum candidato e pronto. Mas ouve só. Nos dois casos, os votos não são válidos, ou seja, não fazem parte do cálculo da apuração e também não são transferidos para nenhum candidato. Portanto, mesmo que os brancos e nulos tenham mais de 50% dos votos, não podem anular uma eleição. Eles são contabilizados apenas para fins estatísticos.
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1: Brasil tem a primeira morte por febre do Nilo Ocidental. Eduardo Amaral traz detalhes.
15: Um casal de Santa Catarina foi condenado por não matricular os filhos em uma rede regular de ensino. Na decisão, divulgada no dia 6 de agosto, a Justiça de Blumenau determinou que eles matriculem imediatamente os 7 filhos em uma rede de ensino, pública ou privada, e paguem também uma multa superior a R$64 mil. Em sua defesa, a família alegou estar sendo perseguida, pois diz ter cumprido a lei, já que praticava o ensino domiciliar, também chamado de homeschooling. O caso chama atenção para uma divergência legal. É que em 2018, o Supremo Tribunal Federal, STF, decidiu que a prática do ensino domiciliar não é inconstitucional. Contudo, a Corte estabeleceu que para ser exercida, a prática precisa de uma lei que a regulamente, como lembra a vice-coordenadora do Observatório da Educação Domiciliar e Desescolarização, Isabela Paim.
16: Para considerá-la constitucional, em um futuro, dependeria de uma legislação a ser elaborada pelo Congresso Nacional. Então, seria uma legalidade superveniente, até que seja regulamentada a prática, ela é, sim, não permitida.
15: Regulamentada em outros países, a pauta do ensino domiciliar ganhou força no Brasil com o crescimento de bancadas conservadoras no Congresso. Contudo, Paim destaca que o grupo que defende o modelo é mais diverso do que aparenta, mesmo tendo mais força entre grupos religiosos e conservadores.
16: A questão da parentalidade excessiva, né? Você encara a sociedade como uma vilã do fornecimento da educação dos seus filhos e os priva dessa convivência da sociedade como um todo. Também tem, né, essa questão, além do movimento conservador, e um perfil de neoliberais, né, que visa a retirada do papel do Estado para direcionar ao setor privado o ditamento dessas regras.
15: Segundo a especialista, o modelo de ensino domiciliar traz alguns problemas. Entre eles, a própria segurança das crianças e adolescentes, além da limitação da convivência destes com pessoas diferentes.
16: Os pais sempre estão direcionando a convivência desses filhos a um público mais seletivo. Então, fica comprometida a convivência com a diversidade, além de um outro grande problema social que os pesquisadores identificam, é a questão do possível aumento de violência e a dificuldade de apuração e investigação dessas violências nos lares, uma vez que muitas vezes quem denuncia esses abusos, essas violências praticadas nos lares, são os professores, o pessoal que trabalha nas escolas, né, que tem convívio com essas crianças.
15: Um projeto de lei que busca regulamentar o ensino domiciliar já tramita no Senado desde 2022. O texto busca alterar a Lei de Diretrizes e Bases da Educação, a LDB, e o Estatuto da Criança e do Adolescente, o ECA, para autorizar a prática. O texto já está pronto para a pauta na Comissão de Educação e Cultura do Senado desde outubro de 2025, depois de receber voto favorável da relatora, a senadora professora Dorinha Seabra. Contudo, ainda não há uma previsão para que ele vá à votação. Grupo Rádio Web 25 anos, áudio que amplifica conexões. Produção e reportagem, Eduardo Amaral.
1: A gente anunciou uma reportagem e rodou outra, né? Que foi essa questão do estudo domiciliar, do homeschooling. Há esse movimento, mas a prática ainda não é liberada aqui no nosso país, não é regulamentada aqui no nosso país. E eu falava sobre a confirmação da primeira morte por febre do Rio Nilo. Não, por febre do Nilo Ocidental. Essa morte aconteceu em Santa Catarina e foi confirmada na última segunda-feira. É o primeiro registro de morte por febre do Nilo Ocidental da história do estado, conforme a Secretaria Estadual de Saúde. A vítima foi uma mulher de 77 anos. O caso dela dela e de outro paciente de 56 anos que teve alta foram os primeiros registros da doença na história de Santa Catarina, conforme o superintendente de Vigilância em Saúde de Santa Catarina, Fábio Gaudenzi. A paciente morreu em 8 de agosto em Imbituba, no sul do estado. De acordo com a secretaria, é raro o óbito por essa doença. Além dessa mulher, um homem de 56 anos, de Caçador, no oeste de Santa Catarina, também teve a doença, mas já recebeu alta. A secretaria informou que ambos os quadros apresentaram manifestações neurológicas e seguem sob investigação epidemiológica contínua para mapear com precisão os prováveis locais de infecção e detalhar a relação entre a circulação do vírus e as manifestações clínicas registradas. Em todo o Brasil, foram confirmados 4 casos da doença em 2026, com mais um caso provável, conforme o Ministério da Saúde, sendo 2 desses casos em Santa Catarina, 2 em São Paulo e um caso provável no Piauí. Então, quais são os sintomas da febre do Nilo Ocidental? A doença pode ser assintomática ou com sintomas variáveis, de acordo com o Ministério da Saúde. Pode apresentar desde casos leves, com febre passageira, acompanhado ou não de fraqueza e dor muscular, até casos mais severos, com sinais de acometimento do sistema nervoso central ou periférico. Estima-se que 20% dos indivíduos infectados pelo vírus desenvolvam sinais, na maioria das vezes leves e até mesmo nem apresentem qualquer sintoma. Segundo o Ministério da Saúde, a forma leve da doença caracteriza-se pelos seguintes sinais: febre aguda de início abrupto, frequentemente acompanhada de mal-estar, anorexia, náusea, vômito, dor nos olhos, dor de cabeça, dor muscular, manchas vermelhas na pele e íngua. Um em cada 150 indivíduos infectados desenvolve doença neurológica severa, como meningite, encefalite ou paralisia flácida aguda. A orientação da Secretaria de Estado de Saúde é que pessoas que apresentem febre acompanhada de sintomas neurológicos, como confusão mental, alteração de consciência, fraqueza ou outros sinais neurológicos, procurem atendimento de saúde e informem ao profissional sobre possíveis exposições a mosquitos. O diagnóstico pode ser feito através de um exame de sangue, que deve ser feito o mais rapidamente possível. Os hospedeiros naturais são algumas espécies de aves silvestres. Além de pessoas, outros mamíferos, como cavalos e primatas, também podem ser infectados após a picada do pernilongo. Então, estão aí essas informações. Vale ressaltar que a doença não contagia uma pessoa contaminada. Ela não transmite para outra e nem transmissão direta de aves para pessoas. Então, tudo depende da picada do mosquito, como é a dengue, como é a chikungunya, como é a zika, essas doenças que já estão no dia a dia aqui do cidadão mato-grossense. Agora são 7 horas e 35 minutos, intervalo, a gente volta já.
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1: Agora são 7 horas 39 minutos, a gente está de volta com o Jornal da Cultura, já recebendo aqui nos estúdios, na manhã dessa quarta-feira, a diretora executiva da graduação Sampou, Mila Securato.
2: Bom dia.
1: Bom dia. Sampou está chegando a Cuiabá, né, Mila, para oferecer ensino superior à nossa população, focada bastante na questão da administração. E queria que você falasse um pouquinho sobre essa vinda para cá, né? O que Mato Grosso, o que a capital mato-grossense tem de atrativo que fez com que a faculdade escolhesse estar aqui?
2: Bom, a gente vem para cá muito na lógica de que, mesmo sendo uma faculdade que é em São Paulo, a gente acredita que trazer o Brasil para a sala de aula é muito importante para a experiência de todos os alunos. E a gente não podia deixar Mato Grosso fora do escopo do que a Sampou olha, porque tem muito negócio acontecendo aqui, tem muitas empresas familiares aqui, o Estado cresce muito e tem uma relevância muito grande para o nosso país, né? Então, o que a gente faz é trazer um pouquinho da experiência da Sampou para cá, para contar como é o curso, né? Tem muita ilusão de que tem que ir para fora do Brasil para fazer um curso de qualidade, então a gente colocou no radar o Mato Grosso realmente para a gente poder trazer esses jovens, que são tanto jovens que querem ser os líderes das empresas aqui, ou são de empresas familiares, para ter um pouco dessa experiência lá em São Paulo com a gente e trazer o que é o Mato Grosso para dentro da sala de aula, né? A gente preza muito essa experiência dos nossos alunos conhecerem o nosso Brasil, né?
1: Quando você diz para a gente dos jovens que querem se tornar liderança, e aí queria até aproveitar esse gancho, porque a gente rodou faz pouquinho tempo uma matéria falando de uma pesquisa que apontou que apenas 6% dos jovens ouvidos tinham interesse na liderança na carreira. E ouvindo outros especialistas, eles também falam, olha, realmente existe uma dificuldade para a gente formar novas lideranças. É nesse sentido que vocês olham nesse aspecto, estimulam esse aspecto? E por que que tá tão difícil fazer com que o jovem se interesse por isso?
2: Sim, a gente vê que tem um gap muito grande. A Sampou treina muitas companhias também. A gente faz muitos cursos que a gente chama de in-company, né? Então, a gente ajuda as companhias a formar essas novas lideranças, né? Líder não nasce pronto, né? Tem uma coisa a falar, eu nasci para ser líder. Ninguém nasceu para ser líder. A gente forma líderes, né? Eu acho que um dos grandes desafios é um mito que, se você chegar na liderança, você precisa se matar para o trabalho, né? Então, a gente tem uma geração que tenta trazer um balanço melhor entre qualidade de vida e trabalho. Então, tem um pouco de um mito por trás disso, mas, de fato, liderar hoje é muito além do que você ser o chefe de uma área, né? Você pode liderar a expansão de uma empresa, você pode liderar uma nova empresa. Nessa geração especial agora, da turma que hoje está no ensino médio, quando eu entro numa sala e pergunto quem quer empreender, metade da sala levanta a mão. Então, a gente tem uma característica do jovem hoje que, muitas vezes, ele não quer ser liderado porque ele quer liderar um novo negócio. Ele quer criar uma nova empresa. Então, a gente vê que tem um gap importante, mas a gente acha que tem a nossa missão como escola de negócios é ajudar a formar esses próximos líderes mesmo para as empresas, tanto as empresas grandes, brasileiras, multinacionais, mas também para suas próprias empresas. Tem gente que vai criar o seu próprio negócio, liderar esse próprio negócio.
1: Quem não está nessa perspectiva do empreender, Mila, e que vai tentar construir carreira numa empresa já estabelecida, a gente precisa olhar também o ambiente dessa empresa para que esse jovem se interesse por se transformar num líder?
2: Sim, com certeza. O ambiente da empresa hoje, ele entra na conta do jovem, né? O jovem, ele vai fazer a pesquisa sobre como é trabalhar naquela empresa, né? Hoje a gente tem diversas plataformas que avaliam como era trabalhar naquela empresa, né? Na época que eu fui estudar, eu não sabia como era trabalhar, como eram os benefícios, como eram as horas. Então, o jovem se interessa mais e procura mais essa informação. E a gente também trabalha muito para que tenha um melhor match, né? Teve uma melhor conexão do jovem com a empresa. Né? Então, tem perfis de empresas. Então, um jovem que quer ir trabalhar no mercado financeiro, ele tem que criar, a gente tem que ajudar esse jovem a ter novas competências que são boas para trabalhar no mercado financeiro. Né? Então, uma lógica da Sampo é muito usar nossa própria rede de ex-alunos para ajudar os alunos que estão hoje na graduação a definir quais são as empresas com seu perfil. Entendeu? Porque tem muito. Né? Quando você fala do campo de administração, é uma variedade de função, então você vai trabalhar na área de finanças, de marketing, de operações, de tech, de produto. E você pode trabalhar no setor agro, no varejo, você tem muitas opções. Né? Mas qual que é o match para o jovem? Então a gente olha muito de ajudar ele nessa decisão de carreira, expondo ele. Como que eu exponho ele? Eu vou expor ele. Trazendo os executivos das empresas para conversar com ele, fazendo visitas às empresas, fazendo cases que analisam essas empresas para poder também achar um fit maior do jovem. Eu acho que não é o desinteresse, mas às vezes é o perfil do jovem com o que ele está procurando e onde ele vai parar, né?
1: Exato. A gente está conversando nessa manhã com a diretora executiva da graduação Sampo, a Mila Securato. E Mila, você falava assim para a gente, né? Estamos trazendo um pouco de São Paulo para Cuiabá, um pouco de Mato Grosso para São Paulo. Queria que você explicasse um pouquinho como é que vai ser a dinâmica para quem se interessa por esse setor de administração. O que que a Sampo está oferecendo? As aulas vão ser em Cuiabá? Vão ser em Cuiabá e em São Paulo? Como Sim. é que vai funcionar isso?
2: Sim, a faculdade é em São Paulo, né? A gente veio para cá porque a gente tem um sentimento de que antes do jovem até pensar em fazer uma faculdade, ele deveria experimentar um pouco a faculdade. Né? Então, como que a gente trabalhou ontem à noite com esses jovens e com as famílias? A gente conta um pouco do curso, mas a gente traz um professor nosso para fazer uma experiência prática com esses alunos, para ter um primeiro conhecimento sobre a faculdade. Né? Então, a ideia é dar um pouco dessa exposição. A gente também trabalha muito com esse jovem ainda no ensino médio. Né? Tem possibilidades do jovem ir para São Paulo fazer uma imersão de uma semana para saber o que que é a administração da Sampo. Por quê? Hoje, a gente tem tanta opção, o jovem tem tanta opção. Né? Ele pode estudar aqui, ele pode estudar em São Paulo, ele pode estudar em qualquer lugar do mundo. Né? Então, fazer uma decisão mais fácil, a decisão fica mais fácil quando você tem a possibilidade de experimentar. Né? Então, a gente tem essas imersões, que a gente leva jovens para São Paulo por uma semana. E quando a gente vem para cá, é exatamente para dar um pouquinho dessa exposição das aulas que vão ser em São Paulo. Então, o curso de administração é um curso de 4 anos. São 2 anos integral, 2 anos meio período, para esse jovem poder trabalhar. Lá no nosso campus, a gente está com um campus novo incrível, lá em São Paulo. Fica o convite, Michelle, quando você for para São Paulo, passar um pouquinho de frio, né? Você visitar o campus. A gente está junto com a operação da Exame no Brasil, lá em São Paulo, né? Então, fica o convite para você conhecer, mas a gente fez um campus com a ideia de estar lá em São Paulo. É para o jovem poder ter toda a vantagem de estar ali, onde todos os empreendedores, empresários, executivos, executivas passam. Né? E eu pego esse executivo, executiva, para pôr dentro da sala de aula para o jovem conhecer o que que é a realidade de mercado.
1: Então tem uma vivência da prática muito forte também.
2: Sim, uma vivência da prática constante. A gente fez um modelo de faculdade que combina 3 skills principais. Né? Você vai ter toda a parte de administração, teoria, tudo que você tem que fazer, você vai ter dentro de um currículo tradicional de administração, com excelentes professores, mestrados e doutorados. Só qual que é a característica que a gente busca no nosso professor? Faz o que ensina, ensina o que faz. Então, ele tem que fazer aquilo que ele ensina. Né? Então, você vai pegar um professor da disciplina de marketing, uma professora da disciplina de marketing, ela trabalha com aquilo. Então, ela consegue explicar para esse jovem. Além disso, como é o dia desse jovem com a gente? De manhã, ele vai ter uma aula de marketing, no qual ele vai ter alguns conceitos importantes. Né? Aprendemos o que é análise de SWOT em marketing. À tarde, ele vai fazer trabalhos que aplicam aquele conceito de análise de SWOT. Independente, tem um professor assistente ajudando ele, mas todo dia ele tem que refletir no que ele estudou de manhã. Então, segunda-feira teve aula de macro, aprendeu o que é PIB. À tarde, ele tem um trabalho sobre o que é o PIB. Em grupo, individual, tem que fazer um relatório, tem que fazer buscas de entender o PIB da China usando inteligência artificial. Então, a gente junta alguns dos skills principais ali para o jovem realmente pôr na mão, pôr na prática, pôr a mão na massa no que ele aprendeu de manhã, tá?
1: A gente está vivendo um período que é de transformação, principalmente pelo avanço da tecnologia, a inteligência artificial está aí em todos os setores. Como é que a faculdade tem trabalhado nesse aspecto, Mila?
2: É, a gente está vivendo uma revolução muito rápida da inteligência artificial, que de fato, né, tem muitas notícias que falam que a IA vai eliminar 100 milhões de empregos. Eu sempre falo que ninguém olha o outro lado do relatório que fala que vai gerar 190 milhões de empregos, né? Qual é o nosso approach com relação à inteligência artificial? Principalmente pensando na escola como um todo, né? Não só na graduação, mas cursos de MBA, cursos voltados para empresários, cursos que a gente faz dentro das empresas. É que o tema de IA tem que estar presente na grade inteira, tá? Então, a gente faz como a gente faz na graduação. O aluno vai ter, nesses dois primeiros anos, ele chega a ter 400 horas de IA aplicada a negócio. Eu tenho aula de IA aplicada a negócio. Então, por exemplo, no segundo semestre, eles estão tendo aula de agente de inteligência artificial. Só que, dentro do trabalho que eles entregam, das disciplinas, da prova que ele faz, a gente ensina a usar IA para estudar, para aprender melhor. E o IA da carreira. Né? Você vai, por exemplo, eu quero analisar o último, né, o PIB da China nos últimos 10 anos. Qual a história, o que aconteceu, vou analisar todos os relatórios do Banco Central. Eu não conseguiria fazer isso se eu não tivesse inteligência artificial. Então, o trabalho que o aluno vai fazer é use inteligência artificial para fazer uma análise crítica sobre o crescimento da China nos últimos 10 anos. Então, a gente combina isso dentro da grade com aulas do tema, mas todas as matérias têm que trazer IA nos seus exercícios, nos seus trabalhos. Porque assim é um aprendizado real. E é o trabalho, né? Hoje você senta numa cadeira de analista de marketing, você vai usar IA. Mesmo que o nome da carreira, né, o maior desafio é isso. As tarefas mudaram dessa pessoa, mas o nome do cargo é o mesmo, né? O gerente financeiro, o analista de marketing, o gerente de RH, o cargo é igual, só que mudou totalmente as tarefas, porque a IA está trazendo muita tecnologia para aumentar a produtividade aí dessa cadeira, né?
1: Quando você diz assim, né, o nome é o mesmo, mas as competências e as exigências são outras, de que forma a gente pode olhar para isso, Mila? Porque, digamos assim, que o que é repetitivo, aquilo que é levantamento de dados, um pouco do que você já disse para a gente, a IA pode fazer. Isso. Então, esse profissional, ele precisa estar preocupado com o que no momento de exercer, né, a sua função no mercado de trabalho?
2: A gente tem um outro, terceiro pilar da faculdade da São Paulo. O primeiro são os hard skills, que são as competências técnicas que ele vai ter, num curso de administração. O outro são os skills de inteligência artificial. E o terceiro pilar aqui é a gente trabalha o que a gente chama de soft skills, que são as competências socioemocionais, né? Hoje, todos os grandes relatórios que estudam o futuro do trabalho, o trabalho de amanhã, listam os soft skills como as principais competências para trabalhar. O que é um soft skill? Capacidade de se comunicar bem, empatia, resiliência. Você vai falar de liderança estratégica, você vai falar de gestão das emoções. Por quê? Esse jovem hoje, quando eu trabalho numa cadeira, eu vou trabalhar com muitas pessoas de outras áreas, né? Então, eu sempre dou um exemplo. Quando no passado, você sabia, você é jornalista, você tinha que ser jornalista, você não tinha que saber como que a TV, que a rádio estava gerando negócio. Hoje em dia, você precisa entender isso. Então, você, numa função, sempre tem que entender as outras funções e trabalha muito de forma, né, o nome chique para falar, a gente trabalha em squads, né? O que é trabalhar em squads? Você coloca uma pessoa da área de finanças, uma de marketing, uma de produto e uma de tecnologia para decidir uma coisa. Só que ninguém é chefe de ninguém, né? Então, por que você tem que ter empatia? Você tem que ter empatia porque você tem que comunicar com essa pessoa e entender que essa pessoa tem outros projetos que ela está trabalhando, por exemplo. Né? Por que a gente traz gestão das emoções? É uma matéria super importante e super nova para ter numa graduação. Gestão das emoções, a gente está vivendo na maior crise de ansiedade da humanidade. Né? A gente tem que falar disso. Né? Tem hoje legislação sendo implementada dentro das empresas, NR1, que fala sobre como você lida com saúde mental. Então, a gente deixa esse olhar de soft skills também muito bom, porque é necessário. Não importa qual é a cadeira, esse jovem vai estar tendo que se relacionar com mais pessoas. O humano fica mais forte na era da inteligência artificial, né? A gente fala que tem que trabalhar muito criatividade, E não é aquela criatividade, ah, eu sou super criativo e sou brilhante. Não, é pensar fora da caixa, né? O pensamento crítico e analítico é um dos skills aí que é essencial também, segundo o Fórum Econômico Mundial.
1: Mila, uma outra situação que a gente tem verificado, e até tivemos a oportunidade de conversar aqui na Cultura com a reitora da Universidade Federal de Mato Grosso, é um alto índice de desistência dos estudantes na graduação. Né? E muitas vezes você vai conversar com um jovem e fala assim, ah, eu não quero fazer graduação, vou fazer outra coisa. Vocês têm percebido isso? É também um desafio atrair esse jovem para que ele tenha essa formação, para que todas essas competências sejam desenvolvidas e ele consiga uma melhor colocação no mercado de trabalho?
2: É. O jovem de hoje é bem mais imediatista, né? Acho que o grande desafio da manutenção do jovem é ele conseguir enxergar o que ele está aprendendo e como isso está sendo aplicado. Né? Por isso que a gente bate bastante na aplicação prática dos conceitos. Por quê? Às vezes eu estou sentada na cadeira de uma disciplina, vou lá, teoria geral de administração. É uma cadeira chata. Tem cadeiras em administração que são super legais e tem cadeiras que são chatas. Então, às vezes, o jovem se desconecta muito de entender por que, que aquela disciplina que ele está fazendo, que é super essencial para a formação dele, é como é isso aplicado na prática. Então, por isso que tem que dar a teoria, a gente é a favor, tem que dar. Esse aluno não consegue fazer nada brilhantemente se ele não aprendeu com profundidade um conceito. Mas, por isso que a gente faz essa lógica de todos os conceitos que eles vão tendo, eles vão aplicando ao longo. E uma das coisas que super que a gente fez e que outras faculdades até poderiam fazer é inverter um pouco a ordem das disciplinas. No curso de administração, o primeiro semestre, por exemplo, o primeiro ano de administração é o mais chato. Não sei, né? Quem está ouvindo aí e fez administração vai lembrar que é meio sofrido. E é um momento que esse jovem está fazendo uma transição muito grande, né? Sair da escola para ir para a faculdade, virar adulto, tem muito peso nisso. Então, como é que eu engajo esse jovem no primeiro ano de faculdade, que é super importante? A maior parte das desistências são no primeiro ano. Né? Quando a gente olha as estatísticas, tem bastante desistência, mas se você segura o aluno no primeiro ano, a chance dele ficar é muito maior. Então, o que a gente fez? Por exemplo, economia. Microeconomia é uma matéria obrigatória de administração e, geralmente, a ordem é você ter micro e depois macro. Só que macroeconomia é muito mais aplicado. Né? O jovem consegue enxergar. Então, a gente dá macroeconomia antes de dar microeconomia. Né? Empreendedorismo, que é uma matéria que, geralmente, vai ser no quinto semestre da faculdade, a gente trouxe mais para frente. Porque está na vontade desse jovem ouvir sobre isso, criar a sua empresa. Então, no primeiro semestre, lá na Sampol, o jovem, na aula, já criou uma empresa. Né? Gestão de projetos também é uma matéria que é lá no fim. A gente trouxe. Porque tudo lá é um projeto. Uhum. Então, a gente está trabalhando bastante com tentar engajar esse jovem para que esse primeiro ano seja um ano que ele realmente...

0: realmente consiga enxergar. E é isso, você tem que ter oportunidade, criar oportunidade para ele sentir que o ambiente da faculdade está agregando a ele, porque de fato a gente está concorrendo, né? A gente não concorre mais entre faculdades, né? A gente concorre entre faculdades, entre uma carreira de creator, entre jovens que começam a empreender e já acham que não precisam mais do resto, né? Tem um dito lá que vários jovens falam: não, mas o Mark Zuckerberg largou Harvard. Gente, primeiro vocês têm que entrar em Harvard, né?
1: E nem todo mundo é o Mark Zuckerberg.
0: Exatamente. Né? Então, primeiro você entra em Harvard, depois você pode vir para mim e falar qual é a sua decisão, né?
1: Exato. Mila, esse movimento que vocês estão fazendo em Cuiabá também é replicado em outras partes do país?
0: Sim, é replicado. A gente, ao longo desse semestre, vai visitar o Mato Grosso do Sul. A gente já foi para Goiás, a gente vai para Fortaleza, para Recife, para o Nordeste de forma geral. A gente escolheu algumas capitais do Nordeste para visitar. E também a própria região ali perto de São Paulo, né? São Paulo é muito grande também, então a gente está indo para o interior de São Paulo, a gente vai para o Rio de Janeiro, Belo Horizonte. Então a ideia, a gente escolheu 10 cidades estratégicas do Brasil, as capitais, né, estratégicas no Brasil, para contar um pouquinho do que a gente está fazendo nessa lógica de trazer o Brasil para dentro da sala de aula. Hoje a gente já tem uma turma de 25% dos nossos alunos são de fora de São Paulo, mas a gente tem a opção de ter mais. Nesse programa, que é o programa que eu comentei, que é um programa pré-faculdade, né, que os alunos podem ir no ensino médio, fazer uma imersão nas férias de uma semana, 80% dos meus alunos já são de fora de São Paulo. Então, é trazer essa diversidade e essa conexão. Né, o networking desse aluno, né, o relacionamento desse aluno começa no dia 1 de sala de aula, né? Então ele tem a oportunidade de trocar com pessoas e conhecer mais sobre o nosso Brasil por meio dos alunos, é super importante.
1: Quem está ouvindo a Mila nesse momento aqui na Cultura, se interessou, quer saber como é que funciona, quer fazer esse momento lá em São Paulo para conhecer um pouco mais do que é oferecido pela Sampol, existe um canal, existe uma forma de fazer contato e de viabilizar isso?
0: Sim. Olha, a gente está, como todo mundo, nas redes sociais. Nossa rede social é Escola de Negócios Sampol. E também no site da Sampol, www.sampol.com.br, você vai conhecer mais sobre a graduação e ter a oportunidade de conhecer mais, conversar com a gente, visitar a gente. A gente deve voltar, foi incrível o evento ontem, ficou muito feliz. A gente deve voltar para cá também até o final do semestre, mas podem entrar em contato por qualquer uma das mídias, que a gente está super à disposição para continuar essa conversa.
1: Mila, muitíssimo obrigada pelas informações. O microfone à disposição, caso queira trazer mais algum esclarecimento.
0: Bom, obrigada pelo convite, Michelle. É um prazer estar aqui. Eu falei, fui super bem recebida, né? Já foi a primeira vinda aqui, já estou com vocês. A minha provocação aqui é... A gente conversa muito com os pais, mães e jovens que estão hoje nesse processo de decisão, né? E eu sou mãe, eu brinco, eu tenho em casa, eu tenho uma amostra em casa que eu tenho uma filha de 17 e 18, né? Uma
1: de 18. Eu vivencio isso.
0: O meu maior conselho aí para quem está ouvindo e que está nesse momento é: explore as carreiras, né? Entenda que essas mudanças de mundo são de fato mudanças que vão mudar a forma como a gente vai trabalhar. Mudou mesmo, a inteligência artificial está aí. Não se assustem e aprendam, né? Deixa aquela imagem do robô, da inteligência artificial para trás e entendam como a universidade que você está escolhendo para você está trazendo isso de uma forma que é uma forma formativa, né? Porque eu acho que essas mudanças vão mudar de fato. Já mudaram, já estão mudando como a gente está trabalhando, então isso precisa estar na agenda da faculdade, então explorem isso. E eu convido aí seus ouvintes, né, quem estiver em São Paulo, quiser conhecer a Sampol, também estão super abertos para recebê-los lá.
1: Essa foi a Mila Securato, diretora executiva da graduação Sampol, que esteve conosco aqui na 90.7 na manhã dessa quarta-feira, 8 horas, 1 minuto, intervalo, a gente volta já.
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1: 8h04, a gente está de volta e você confere agora um panorama do trânsito lá no município de Várzea Grande, no boletim diário que é feito pelo Gustavo Tertuliano da Guarda Municipal. Bom dia, Gustavo.
2: Bom dia, Michele Figueiredo. Muito bom dia a todos vocês que estão acompanhando o Jornal da Cultura. Aqui quem fala é Gustavo Tertuliano, comunicação da Guarda Municipal de Várzea Grande. Eu te convido a vir de carona comigo para o panorama do trânsito aqui da nossa querida Várzea Grande, para você, ouvinte da Cultura FM. Michele, ouvinte, os motoristas, não temos sinistros de trânsito até o momento, nesta manhã de quarta-feira aqui em Várzea Grande. Das principais vias da cidade, começando o nosso panorama do trânsito pela Avenida da FEB. Atenção, motorista, tem lentidão para quem está saindo ali da trincheira do zero quilômetro, passando pelo trecho em obras do BRT. Não é sinistro de trânsito, não. É lentidão mesmo. E, posteriormente, essa lentidão para quem está atravessando a ponte Júlio Miller para a região do bairro do Porto, do outro lado da ponte, já em Cuiabá. Na Avenida da FEB ainda, para quem sobe sentido o zero quilômetro, a lentidão é também passando ali pelo trecho em obras do BRT, mas na alça de acesso ali, a rotatória do zero quilômetro. Na Avenida Dom Orlando Chaves, temos o trânsito movimentado nos dois sentidos, mas está fluindo. Porém, atenção, motorista, temos o trânsito lento na ponte Maria Bocaiúva, para quem está atravessando para a Avenida Miguel Sutil, já atravessando ali para Cuiabá. Essa lentidão ela começa do lado de lá da ponte, mas afeta você também, para você também que está atravessando aí a ponte Maria Bocaiúva para Miguel Sutil. Na rotatória do zero quilômetro, temos a Guarda Municipal de Várzea Grande, Operação Via Azul. Guarda Municipal puxando o fluxo de veículos da Avenida Prefeito Murilo Domingos, que está uma breve lentidão. E na Ulisses Pompeu temos uma lentidão um pouquinho mais acentuada. Mas não se preocupe, motorista, a GM está fazendo o melhor ali para que você tenha um acesso quanto antes na rotatória do zero quilômetro e também na rotatória do aeroporto, onde chegamos agora aqui com o nosso panorama do trânsito. Na rotatória do aeroporto, temos o trânsito fluindo na Filinto Miller e uma breve lentidão ainda na Avenida Arthur Bernardes. Para quem vem da região do Ipaz, do Costa Verde, segue sentido aeroporto. Centro de Várzea Grande, Michele. Trânsito fluindo na Couto Magalhães. Está movimentado, mas está fluindo. Passando pelas lojas, região do comércio.

0: para o ciclista. E vamos agora para o outro lado da cidade, a ponte Sérgio Mota, rotatória da ponte Sérgio Mota, trânsito movimentado na Doutor Paraná, com a Alameda Júlio Miller, está fluindo. E a ponte Sarita Baracate, o trânsito segue fluindo com tranquilidade na Avenida São Gonçalo, bairro Parque do Lago, aqui em Várzea Grande, Parque Atalaia, do outro lado da ponte. E esse é o panorama do trânsito aqui da nossa querida Várzea Grande. Michele, para você, ouvinte da Cultura FM, contem com a Guarda Municipal de Várzea Grande, um excelente e abençoado dia a todos vocês que estão nos acompanhando. A sua segurança é a nossa missão!
1: Muito obrigado, Gustavo Tertuliano, pelas informações do trânsito aqui na 90.7. Agora são 8h08, já recebo aqui nos estúdios, nessa quarta-feira, Lúcio Sorge, elegância da notícia, que vem nos ajudar a entender um pouquinho desse cenário político que se desenha aqui em Mato Grosso. Eleições agora, de fato, campanha no momento... liberado, digamos assim, né, Lúcio? Estamos pertinho já de começar o horário eleitoral gratuito. O que, que nós temos aí na pauta de hoje? Bom dia.
2: Bom dia, Michele, Marquinhos, o outro Marcos, né, o Feitosa. Bom dia aos ouvintes do Jornal da Cultura. Michele, esta, para mim, é uma das campanhas mais tensas e mais nervosas das últimas décadas. E detalhe, a gente falava aqui agora há pouco, fora do ar, né, de que o horário eleitoral no rádio e na TV começa na próxima sexta-feira, é isso,
1: dia, né? Dia 28, isso.
2: Ou seja, vai esquentar muito mais, né? E olha, a gente já vem acompanhando aí, olha, e tem cada coisa, hein, Michele? Cada coisa, olha... Outro dia eu entrevistei um candidato ao Senado e o tema feminicídio, uhum, né? No estado que é um dos estados que mais mata mulheres no país. Em algumas regiões aí, campeão de estupros também. E aí tem o negacionismo, não é? Aí esse candidato, ele falou assim, olha... Ele colocou aspas quando ele falou a palavra feminicídios, com as mãos. Eu falei, o senhor pode explicar o porquê das aspas no termo feminicídio? Ele falou, sim, explico, é que isso é pauta de comunista.
1: A gente está falando do Antônio Galvão?
2: Não, é outro não, ainda, é outro, né?
1: É o Beni?
2: O Antônio Galvão, a gente vai ouvir ele daqui a pouquinho aqui, mas sobre um outro tema, né? Sobre um outro tema. Ele é produtor rural, né? Bolsonarista de carteirinha. E o seguinte, como tem bastante coisa, faz tempo que eu não venho aqui, tive até que colocar um aplicativo para poder chegar na Rádio Cultura.
1: Que exagero, Lúcio.
2: Menos, né, Lúcio? Menos. Ele está falando sobre os barões do agronegócio, né? O Antônio Galvão, aliás, é o seguinte, só para ilustrar, não é disso que ele vai falar, parece que ele quer implantar na legislação brasileira o crime de masculinicídio, é isso? Que ele fala, olha, morre um monte de homem e ninguém fala nada. Olha, não dá atenção para essa tragédia social, é algo muito, muito, muito complicado, né? E eu vou falar outra coisa também hoje, mais no final, da liberdade de imprensa. Porque é o seguinte, tem muito candidato aí que não quer ouvir o que é preciso dizer, não é isso? Mas é liberdade de imprensa, vou falar sobre isso. Mas vamos ouvir aí, Marquinhos, o Antônio Galvão falando sobre os barões do agronegócio, Blairo e Iraimage. Vamos ouvir. Blairo e Iraimage não são petistas e nem bolsonaristas.
3: Dinheiristas.
2: Eles são o que mesmo?
3: Dinheiristas.
2: Por quê?
3: Porque justamente no governo do Lula, da Dilma Rousseff, companheiro limitado, o recurso que tinha praticamente ia para 3, 4, 5 empresas no país. Isso está mais do que definido. Como o Bolsonaro dividiu melhor o bolo, mais proporcional a quem realmente precisava, Aí simplesmente ele não servia, como vocês viram a declaração deles aqui na mídia, dos próprios irmãos do

0: Piraí e assim por fora. Então, são dentro do assunto, como é a maioria, eles querem recurso. Estão errados? Não é que estão errados. Não estou aqui dizendo que são errados. Agora, o bolo tem que ser dividido melhor para a sociedade. O acesso de uma pequena empresa dentro do BNDES, para você buscar o recurso que justamente o BNDES veio para fomentar aos menores,
1: sim,
0: o recurso do BNDES vai tudo para os maiores. Quer dizer que o bolo vai sempre no maior.
2: Bom, aí é o Antônio Galvão, produtor rural. Ele não é um barão do agro, né? É, vamos dizer assim, um médio produtor rural, dizendo, olha, as coisas aqui só vão para os grandes, né? Só para os barões, né? Defendendo aí o pequeno e o médio. Não está errado, mas olha, essa defesa tinha que ir mais longe, né? Não se limitar a olhar apenas para o próprio umbigo. Até porque, Michele, nós temos aqui, ó, um cálculo bem otimista. Nós temos em Mato Grosso mais de 500 mil pessoas vivendo abaixo da linha da pobreza e da extrema pobreza. Ou seja, é a perversa distribuição de renda, um abismo social. E aí é o seguinte, e aqui em Mato Grosso a cobrança é a seguinte, olha, o atual governo olha para os ricos, para os milionários, para os bilionários e se esquece dos excluídos. Aliás, milhares de excluídos aqui em Mato Grosso. Bom, mas continuando, Antônio Galvão falou aí dos barões do agro. Pois é, Blairo e Iraimage anunciaram aí a chapa dos sonhos, não foi? A chapa dos sonhos para o Senado seria Carlos Fávaro e
1: Mauro Mendes.
2: Então é o seguinte, e aí, só que aí é o seguinte, como ninguém tem bola de cristal, eles foram pegos de surpresa com a mega operação da Polícia Federal. E parece que a chapa dos sonhos foi dinamitada.
1: Virou a chapa do pesadelo?
2: Até porque é o seguinte, Carlos Fávaro já está cutucando com vara curta Mauro Mendes. Porque o Mauro Mendes falou, olha, Carlos Fávaro mandou quase 30 milhões para patrolar estradas de terra ali em Jangada. Aí o Fávaro respondeu, vamos ver, Marquinhos.
3: O ex-governador talvez queira colocar todo mundo no mesmo balaio, ele tem que responder algumas coisas muito graves que a Polícia Federal apontou sobre recursos públicos aqui mal utilizados.
2: Que o senhor está falando do escândalo da Oi.
3: Exatamente, ele precisa responder isso.
2: Iraí Maggi e Blairo Maggi, que são os seus apoiadores, eles falaram, olha, a chapa dos sonhos para o Senado é Mauro Mendes e Carlos Fávaro. Foi enterrada a chapa dos sonhos?
3: Olha, eu tenho muito orgulho de ter apoio do ex-ministro, ex-governador, ex-senador Blairo Maggi, que me caminhou na política. Eu tenho muito orgulho de ter o apoio do Iraí Maggi, toda a sua família. E cada um tem suas preferências, isso é a democracia. Eu tenho uma chapa muito bem montada. Você perceba que a nossa chapa, Lúcio, não trocou nenhum suplente, não trocou nenhum vice, não houve nenhuma divergência. A gente está caminhando unido.
2: Aí, o Carlos Fávaro começou aí cutucando o escândalo da Oi, dizendo que Mauro Mendes tem muita coisa para explicar. E aí lá no final, ele falou sobre a aliança política dos governantes de plantão, porque Otaviano Piveta resolveu vetar Fábio Garcia, né? Que seria o candidato a vice. Ou seja, a operação da VF, da Polícia Federal, fez um estrago danado aqui em Mato Grosso. E aí falaram, olha, isso daí é armação, é perseguição política. Aí o que se pergunta, né, se, olha, espera aí, tem como alguém ter esse poder todo de influência na Polícia Federal, na Procuradoria-Geral da República, no Supremo Tribunal Federal? Olha, é difícil acreditar nisso.
1: E a gente viu esse mesmo discurso ser replicado essa semana pelo Hugo Garcia, né?
2: Da operação que foi apanhado agora, né?
1: Do Imafir, isso, dos Rolex, de
2: Rolex, carrões importados. Ele é do PSDB, não é?
1: Exato.
2: Do PSDB. Ah, mais um detalhe. Hugo Garcia é oponente de quem? Lá em Nova Mutum? É apenas uma coincidência. De Adriano Piveta. É. Tá bom, irmão do governador Otaviano Piveta, e o governador falou: olha, eu nem sabia dessa operação. Tá bom. Bom, mas continuando. Continuando aqui, Michele, aí é o seguinte: depois da operação, teve uma proposta, quiseram apresentar uma proposta para proibir operações policiais 6 meses antes das eleições, né? É o deputado Zé Medeiros, candidato ao Senado, ameaçou apresentar esse projeto, mas ele, pela repercussão negativa que teve, ele recuou. Mas o governador, o ex-governador Mauro Mendes comentou isso, mas voltou a falar que a Polícia Federal não pode sofrer nenhuma contaminação política. Ele começa falando assim: não concordo com isso, é sobre o projeto do Zé Medeiros. Vamos lá, Marquinhos.
4: Eu não concordo com isso, Paulo. Assim como eu também não concordo que a Polícia Federal, a Polícia Civil, ou seja, o aparato do Estado, seja utilizado por alguém que esteja momentaneamente lá ocupando esses cargos, seja no governo federal, estadual. Então, ao invés de proibir, você tem que penalizar duramente se alguém fizer esse tipo de uso indevido, de uso político, fazer denúncia sem lastro probatório adequado, simplesmente para criar embaraços para algum adversário político. No Brasil inteiro está acontecendo isso. Isso merece sim ser observado e ser paralisado. O cidadão não pode ficar com medo, né, de sofrer uma retaliação, seja quem quer que seja. Nós vivemos num país livre e democrático.
2: Bom, o fato é o seguinte: essa operação da Polícia Federal acabou o seguinte, promovendo um racha no grupo governista aqui de Mato Grosso. Mauro Mendes não concordou, mas aceitou. Ele não concordou com a decisão do Otaviano Piveta de vetar o Fábio Garcia. O ex-procurador-geral do Estado, um dia depois da operação, foi demitido ou pediu demissão. Mauro Carvalho, ex-chefe da Casa Civil, pediu para sair e está assim no mais absoluto silêncio, né? O fato é que criou esse racha. E qual que é a posição do governador Otaviano Piveta? Olha, ele fala assim: olha, eu confio na inocência dos meus amigos. Mas
1: não quero eles na chapa.
2: Não quero na chapa. Só que ele não acredita que seja apenas perseguição. Nós vamos ouvir o Otaviano Piveta agora e a gente vai entender por que é que eu estou dizendo isso, que ele não acredita apenas em perseguição. Vamos ouvir, Marquinhos.
5: Como é que Otaviano Piveta vai administrar na campanha eleitoral esse terremoto político que atingiu aí seus principais aliados?
6: Bom, Lúcio, esse acontecimento nos pegou realmente de surpresa. Eu sempre confiei e continuo confiando no Mauro Mendes, no Fábio Garcia, no Mauro Carvalho.
5: Os adversários têm tanta força assim para influenciar a Polícia Federal e um ministro do Supremo Tribunal Federal?
6: Eu não acredito que exista um componente só para ter acontecido tamanha operação. Eu fiz o que tinha que fazer, meus amigos e parceiros, cada um se esforçou, deu um passo atrás e cada um vai ter a oportunidade de se defender.
2: Repetir aqui a frase de Otaviano Piveta, abre aspas: eu não acredito que tenha sido um componente só para justificar tamanha operação. Fecha aspas. Me parece que, se eu errei uma ou outra palavra, mas o contexto da fala dele é esse aí. E aí ele disse que teve que tomar as atitudes que ele tomou, que os aliados acabaram concordando, mas não foi bem assim, né? Não foi bem assim.
1: E tanto é que o pós, nas reuniões políticas, o que a gente viu é que pessoas muito próximas ao Mauro, que são do grupo do Mauro, não estavam pedindo votos para o Piveta.
2: Tem muita gente aí, e o seguinte, pessoas assim do andar de cima, não é, Michele? Não é...
1: Não é baixo clero, não.
2: Não é o baixo clero, não. Pessoal do andar de cima, não levando ou escondendo, entre aspas, o nome de Piveta neste início de campanha eleitoral, né? Mostrando o seguinte, que olha, tem uma divisão, né? Causou um problema danado, isso não foi assimilado, né? Mauro Mendes já falou sobre isso, dizendo que o Piveta, ele não concordou com a decisão do Piveta, que ele errou. Aí veio a Gisela Simona tentando contemporizar, né? Ela tentando agradar Mauro de um lado, Mauro Mendes de um lado, e justificar a escolha dela para o Otaviano Piveta de outro. Ou seja, todo mundo tentando se equilibrar depois desse arrasa-quarteirão da operação da Polícia Federal. Mas a divisão não é só lá, tem outra divisão, que é lá no PL, né? Tem aí os rebeldes do Partido Liberal. E a posição do candidato do PL, o Elton Fagundes, tem uma declaração dele aí, dizendo o seguinte, que ele não defende punição para os rebeldes e que isso faz parte da democracia. E ele falou também sobre liberdade de imprensa. Vamos lá, Marquinhos.
7: Eu não defendo isso. Eu acredito que não. Todo mundo tem que ter liberdade. Primeiro, por isso que nós queremos a eleição do Flávio Bolsonaro. Para resgatar o direito de todos irem e vir. Para que a liberdade seja plena. Para que a imprensa tenha direito democrático, inclusive, de criticar. O político que não aceita a crítica não pode ser um república. Então, eu estou pronto, preparado, energizado para fazer uma campanha altiva, com respeito a todos. E eu não elejo adversários como o atual governador está fazendo. Eu tenho concorrentes. Assim foi sempre na minha vida. Desafio alguém dizer que o Wellington tem um inimigo. Eu sempre construí amigos. E principalmente respeitando, inclusive, o adversário. Eu não tenho
2: inimigos. E olha, tem também aqui o seguinte, um outro destaque que eu quero fazer aqui, Michele. Eu disse aqui o seguinte, o Tribunal Regional Eleitoral está tendo um trabalho danado, porque candidatos de todos os lados, né? Não é um só, não. Tem se incomodado bastante com as críticas que vêm sendo feitas nessa campanha eleitoral. E aí, e muita coisa pela imprensa, pelos veículos de comunicação. Quero destacar aqui uma manifestação do juiz eleitoral, né, do Tribunal Regional Eleitoral, né, porque quem tenta censurar informações, a censura é uma forma de truculência, de autoritarismo. E isso, é claro, não cabe numa democracia. Olha só a declaração do juiz eleitoral Pércio Landim. Ele disse o seguinte, com todas as letras, aspas, uma eleição é verdadeiramente livre quando alcança um ambiente de informação plena, meta inatingível quando a imprensa tem que se curvar à censura, ao poder econômico e à censura do alto medo. Fecha aspas. Mas o juiz não parou por aí, né? Ele foi ainda mais incisivo na defesa que fez da importância da liberdade de imprensa, afirmando que, aspas novamente, na Constituição, ela, a imprensa, encontrou seu porto seguro na vida pública, o seu papel de guardiã da verdade e nas eleições, olha só, seu lugar de fiadora da vontade popular. Fecha aspas. Não precisa nem desenhar, porque olha, muito político, muito candidato, recorrendo à justiça eleitoral, tentando barrar isso, tentando impedir aquilo. Olha, o eleitor precisa saber o que é que o camarada que está pedindo voto hoje fez na vida pregressa dele. O eleitor tem o direito de saber para poder decidir em quem é que ele vai votar. Ponto. É isso. Simples assim.
1: Você começou falando, Lúcio, que essa é uma eleição tensa, é uma eleição quente, é uma eleição que deve ficar ainda mais explosiva, digamos assim, depois do horário eleitoral gratuito. Nós temos os principais personagens dessa tensão nesse processo ou você acha que está mais generalizado assim?
2: Só repete para mim que eu acabei perdendo um pouco aqui.
1: Não, é que você começou falando para a gente assim, essa é uma eleição muito tensa e que deve ficar ainda mais tensa a partir de sexta-feira, que a gente vai ter o horário eleitoral gratuito. Aí você rodou vários personagens aqui para ilustrar um pouco dessa tensão, mas você elencaria os nomes principais desse atrito ou isso está meio que generalizado no processo desse ano?
2: No governo, Otaviano Piveta e o Wellington Fagundes, eles vão se confrontar, né? Porque um quer continuar no governo e o outro quer entrar, né? Aí é o seguinte, só que lá no Senado, olha, é briga para tudo quanto é lado, né? Olha, Mauro Mendes, Carlos Fávaro, Zé Medeiros, né? Esses aí vão brigar bastante. Vão brigar bastante, não é? Porque a eleição aí é de duas vagas. É de duas vagas, né? Para o Senado. A confusão é muito grande. Nos levantamentos que a gente tem acompanhado aí, Janaína Riva vem pontuando bem. Inclusive lá no segundo voto ela está à frente até do ex-governador Mauro Mendes, né? Que está enfrentando hoje, como a gente falou aqui, os estragos dessa operação da Polícia Federal, né? E pode ter problema, por exemplo, tem um problema aqui dentro da chapa do Senado, na aliança do PL, de Medeiros com Janaína. Lá na outra, tem Pedro Taques e Carlos Fávaro, né? E ainda tem Mauro Mendes. E aí tem Galvão. Olha, a confusão promete, vai ser grande.
1: Daqui até outubro, haja chão, né?
2: Pois é. E faltam o quê, Michele? Pouco mais de 40 dias para o primeiro turno da eleição.
1: Das eleições. Você aposta em segundo turno?
2: E o primeiro turno define o Senado. Para o governo... olha, é muito difícil não ter o segundo turno. Muito difícil, né? Precisa mudar muito do quadro que está aí para não ter o segundo turno.
1: É isso. Muito obrigada, Lúcio Sorge, pela análise que você trouxe para o Ouvinte da Cultura na manhã dessa quarta-feira.
2: Valeu, Michele. Bom dia e até mais.
1: Agora são 8 horas e 31 minutos, intervalo, a gente volta já.
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1: 8 horas 35 minutos, a gente está de volta com o Jornal da Cultura e temos participação do ouvinte, o Diego, lá de Várzea Grande, que colabora, trazendo a sua opinião aqui na 90.7 nessa manhã. Bom dia, Diego.
2: Eu acho que para as eleições tinha que ser exigir curso superior, porque uma pessoa que vai administrar o dinheiro público, ela tem que ter alguma noção, não é só coração, nós estamos falando de dinheiro, de verbas, nós estamos falando da saúde, segurança, educação, da vida das pessoas. Nós precisamos exigir curso superior, formação, entendeu? Porque hoje a política ela virou profissão. Se virou profissão, a pessoa tem que ter no mínimo um curso de administração, direito ou contabilidade. Diego, Várzea Grande.
1: Então tá aí a opinião do Diego. Diego, também acho que a gente precisa ter representantes que sejam mais bem preparados, né? Afinal de contas, tanto quem está no executivo como quem está no legislativo, acaba decidindo aquilo que vai nortear tudo que impacta a nossa vida, seja na educação, na saúde, na segurança pública, na economia. Então, que a gente tenha também essa consciência, né? Enquanto não existe a regra para dizer, olha, o candidato precisa ter ensino superior, precisa ter domínio dessa área que ele vai se colocar à disposição da população para ser escolhido ou não, que o eleitor faça essa peneira, né? A gente tem uma série de informações que fica disponibilizada para que a gente analise os nomes que estão disponíveis, para que a gente veja o histórico desse candidato, se ele estudou ou não, o que ele já fez na vida, quais são as obras e ações que ele já conseguiu concretizar nessa caminhada. Então, que a gente possa ter também esse senso de responsabilidade no momento de escolher aquele número que a gente vai digitar lá na urna, agorinha, no começo de outubro. Agora são 8 horas 38 minutos, vamos para o nosso giro. A gente está falando um pouquinho do noticiário local, e o presidente da Câmara de Várzea Grande, Vanderlei Cerqueira, negou a inclusão em pauta do projeto que autoriza a Prefeitura a repassar 2 milhões mensais ao DAE para ações de abastecimento de água e esgotamento sanitário. A proposta tramita desde abril e prevê 16 milhões para cobrir o déficit operacional e garantir a continuidade dos serviços. Segundo o vereador Rogerinho da Dakar, do PSDB, líder da prefeita Flávia Moretti, sem a aprovação o município fica impedido de realizar os repasses. Vamos ouvir o que disse Vanderlei Cerqueira.
3: O secretário verificar o coro de acordo. Questão de ordem para que possamos iniciar a ordem do dia.
4: Senhor presidente e demais pares presentes, eu quero pedir a inclusão do projeto de lei, o qual está protocolado nessa Casa de Leis desde o dia 28/4/2026. Projeto de lei esse, referente ao Departamento de Água e Esgoto, aonde tem uma suplementação, aonde a prefeita municipal pode enviar verbas para ajudar o Departamento de Água e Esgoto, numa suplementação de 16 milhões, para passar 2 milhões por mês, e quero...
3: Indefiro o projeto, e na próxima sessão nós vamos estar estudando esse projeto.
1: Então tá aí o posicionamento de Vanderlei Cerqueira a respeito desse pedido, né, de liberação de repasses mensais ao DAE para resolver essa questão do abastecimento de água e do esgotamento sanitário. Tá, desde abril lá na casa, ele disse que precisa de mais tempo para analisar essa situação. Contas bloqueadas. Candidato tem Rolex e joias apreendidos. Essa é a reportagem do Pablo Rodrigo no jornal A Gazeta, que fala sobre a operação que teve como alvo o suplente de deputado estadual e candidato à Assembleia Legislativa pelo PSDB, Hugo Garcia. A operação da qual ele foi alvo foi batizada como Mandato Espúrio, deflagrada pela Polícia Civil para investigar supostas irregularidades na administração do Instituto Mato Grossense de Feijão, Pulses, Colheitas Especiais e Irrigação, o Imafir Mato Grosso. Na casa do político, os investigadores apreenderam 4 relógios Rolex avaliados em cerca de R$700 mil, além de arma, munições, joias, celulares e computadores. A operação, conduzida pela Delegacia Especializada de Roubos e Furtos de Cuiabá, cumpriu 2 mandados de busca e apreensão. A justiça também determinou o bloqueio de contas bancárias e a suspensão dos mecanismos eletrônicos que permitiam aos investigados movimentar recursos do Instituto, como tokens, certificados digitais, assinaturas eletrônicas e a chamada chave J. Hugo Garcia, que já presidiu o Instituto e exerceu o mandato de deputado estadual como suplente em diferentes períodos, aparece entre os principais alvos da investigação. A polícia apura possíveis crimes de furto qualificado, estelionato e falsidade ideológica relacionados à gestão da entidade. Segundo a investigação, as movimentações consideradas suspeitas ultrapassam R$1 milhão. Uma das operações analisadas envolve aproximadamente R$774 mil que teriam sido transferidos para uma conta pessoal e para uma empresa pertencente ao então diretor executivo do Instituto. Outra transferência de R$270 mil teria sido destinada a um escritório de advocacia. A polícia busca identificar quem autorizou os pagamentos, qual era a legitimidade dos responsáveis pelas movimentações e qual foi a destinação dos recursos. Hugo Garcia publicou um vídeo nas redes sociais alegando ser inocente e classificando a operação de busca e apreensão da qual foi alvo como uma acusação caluniosa e injusta. Ele afirma que não cometeu nenhum dos atos dos quais está sendo acusado, enfatizando que não precisa de práticas ilícitas. Ele atribui a ação investigativa ao cenário político, alegando que retaliações e acusações fazem parte do ambiente eleitoral. E o presidente estadual do PSDB, deputado Carlos Avalone, afirmou nesta terça-feira que a operação da Polícia Civil contra o candidato a deputado estadual Hugo Garcia provoca desgaste ao partido. Vamos ouvir o que disse Carlos Avalone.
5: Deputado, pode-se dizer que o PSDB teve uma baixa devido à operação acontecida ontem com o candidato Hugo Garcia?
6: Olha, eu recebi a informação agora de manhã, né, sobre a operação. Eu estou aguardando para conversar com o deputado Hugo Garcia. Estou consultando a executiva e os pré-candidatos e deveremos emitir uma nota, talvez nas próximas horas ou próximos dias, a esse respeito. Vamos aguardar para ver exatamente o que é a operação e ouvir também o deputado estadual Hugo Garcia para ele colocar a sua posição a respeito da operação.
7: O senhor vai ser juiz ao partido diante dessa operação, próximo da eleição? O nome, ele não voltou no partido, né? Entrou recentemente. Como é que o senhor avalia essa?
6: Olha, sempre uma operação traz desgaste, não há dúvida disso, né? Não pode, nós não podemos omitir isso. Mas vamos aguardar. Ela aconteceu, acontecendo a operação, há sempre um desdobramento. Vou aguardar esse desdobramento rapidamente, né? E conversando com todos os membros do partido para que a gente possa emitir uma posição e tomar uma decisão sobre isso.
5: Deputado,
8: essa decisão é para saber se mantém ou não ele como candidato?
6: Eu não sei nem se ele pode ser, se ele não pode ser. Então, nós precisamos ver a posição jurídica, eu vou conversar com os advogados para entender e vou conversar com ele. Primeiro, todo mundo tem direito
8: já conversou com
6: a
8: ele
6: defesa.
8: Já,
6: não, não consegui.
1: Vamos ouvir o que disse Hugo Garcia a respeito dessa operação no vídeo que ele publicou nas redes sociais.
9: Oi pessoal, tudo bem? Vou ser breve, desculpe a demora, hoje eu não consegui mandar notícia cedo, que estava sem celular. Todos vocês devem saber que, pelos noticiários de todo o estado do Mato Grosso, que eu fui alvo de uma busca e apreensão por uma acusação injusta. Mas enfim, o tempo vai mostrar isso, meus advogados já estão trabalhando para isso, para mostrar que isso foi uma acusação caluniosa, né? Mas nada melhor do que o tempo. É isso que eu falo. A política começou, moçada, e faz parte. A única coisa que eu posso dizer, estou gravando essa mensagem para todas as pessoas que me mandou uma mensagem de carinho. Obrigado. E pode ter certeza que eu não fiz nada disso que estou sendo acusado. Não preciso disso. E eu amo demais a instituição que eu ajudei a levantar. E é isso, vamos embora. Nada melhor do que o tempo. Pra cima, moçada, a política tá aí e a política faz parte. É assim mesmo. só aguenta os fortes. Vambora, moçada.
1: Animado que tá Hugo Garcia, né? Vamos ver o que vem aí pra frente. Wellington Fagundes, candidato ao governo de Mato Grosso, voltou a chamar o governador Otaviano Piveta, candidato à reeleição, de ficha suja. O senador afirmou que o adversário continua sub judice e que uma decisão favorável a Piveta teria caráter liminar. Durante a declaração, Wellington voltou a relacionar Piveta ao caso conhecido como Máfia dos Sanguessugas e citou uma decisão do Tribunal de Contas da União. Segundo o candidato do PL, ele próprio nunca apresentou emenda para a compra de ambulâncias envolvidas no caso. Wellington também acusou Piveta de usar a estrutura do governo para fazer imposição sobre os prefeitos e afirmou que o republicano tenta colocá-lo como o principal adversário na disputa. Vamos ouvir o que disse Wellington.
10: Vocês não perguntaram. O atual governador continua ficha suja. A decisão foi só liminarmente. Ele continua sob júdice e vai concorrer sob júdice. A decisão lá, ele está condenado pelo TCU. Ele comprou ambulâncias na máfia do Sanguessuga e ele queria me acusar. O Wellington está lá provado na justiça, julgado e transitado em julgado. Eu nunca apresentei uma emenda. Agora, quem executou, quem comprou, aí sim está definido pelo TCU, que é o Tribunal de Contas da União, com as contas reprovadas. Então, o principal candidato aí que quer me eleger como adversário, que está com a máquina na mão, fazendo imposição sobre os prefeitos, ele está sob júdice.
11: Senador,
10: é ficha suja.
1: Só para a gente ambientar o ouvinte da cultura, né? A coligação do candidato ao governo Wellington Fagundes pediu ao Tribunal Regional Eleitoral a impugnação do registro da candidatura do governador Otaviano Piveta à reeleição. O Wellington comunicou a decisão ao final do debate que ele participou aqui em Cuiabá. A ação sustenta que Piveta estaria inelegível em razão da rejeição pelo Tribunal de Contas da União de contas relacionadas a um convênio firmado para a compra de uma ambulância quando ele era prefeito de Lucas do Rio Verde. O caso envolve o convênio 3.578 de 2001, celebrado entre o município e o Ministério da Saúde para a compra de uma unidade móvel de saúde. Em 2012, segundo Wellington, o TCU julgou as contas irregulares com a aplicação de multa e imputação de débito. Então é por isso que o Wellington Fagundes está dizendo assim: olha, ele teve só uma liminar lá no Tribunal de Contas, ele está inelegível. Então esse caso ainda está sob análise do Tribunal Regional Eleitoral, esse pedido de impugnação do Wellington, né? O jurídico de Otaviano Piveta diz que não tem nenhum problema com a elegibilidade do governador que busca a reeleição e acredita que ele participará naturalmente do pleito neste ano. Mas o Wellington Fagundes levantou nessa terça-feira acusações contra um adversário sem revelar o nome. Durante a entrevista, o senador questionou jornalistas se votariam em um candidato que, segundo ele, teria agredido a esposa e sido preso pelo caso. Vamos ouvir o que disse o Wellington Fagundes.
10: Forte. Você votaria em quem bateu em mulher e foi preso por ter batido na esposa?
12: De quem que você está falando?
10: Você tem que me responder. Uai, não, vocês me fizeram tantas perguntas e não vão me responder? Outra jornalista ali, você votaria num candidato que bateu na mulher e foi preso por ter batido na mulher?
13: Depende, se o senhor falar o nome de quem é esse candidato, talvez a gente possa...
10: Eu prefiro que vocês olhem as páginas do Policiais, do Fantástico, porque eles tentaram proibir um site lá do interior.
12: Mas por que o senhor não falou?
10: Tentaram impedir um site lá do interior. Sabe o que aconteceu? A Justiça Eleitoral falou não. É matéria pública, jornalista, vai ter que continuar no ar. Está aí, no ar. Vocês vejam as cenas de agressividade. Eu sei que a mulher mato-grossense não vai aceitar isso. E o homem que gosta de mulher não vai aceitar isso. Por quê? Nós aprovamos lá no Congresso Nacional. Homem que bate e mata a mulher não pode ter a mesma pena que uma mulher, não. A mulher tem que ser protegida pelo Estado. Por isso que eu não aceito que Mato Grosso seja o campeão em feminicídio por 2 anos consecutivos. O meu governo, nós vamos proteger a mulher. Porque protegendo a mulher, a gente protege a família. E eu sempre comecei com a minha mãe. Meu filho, meu pai dizia também, mulher não se bate. Meu pai criou 7 filhos com a minha mãe. 5 só mulheres. 5 só mulheres. Ele às vezes até dava uma palmadinha nos homens, mas na mulher não. Ele falava, mulher não pode, nenhuma criança você pode bater. E meu pai era um homem rude. Um homem que veio da Bahia para cá a pé. E ele aprendeu isso, sabe por quê? Que meu pai fazia isso? Porque o meu pai foi criado com uma madrasta, que judiou muito dele. E eu conheço muitas famílias que o pai espancava a mãe. E que eles se sentem revoltados.
11: Senador, só uma pergunta em cima do que o senhor está falando. O senhor não falou o nome de quem é essa pessoa.
10: Não precisa falar.
11: Não, mas eu quero saber o seguinte. No seu programa eleitoral, ou no debate, o senhor vai falar, porque a gente está falando de um público geral. Está falando aqui com um jornalista que tem conhecimento, sabe, buscar informação.
10: Deixa eu colocar bem claro. A justiça eleitoral, ela é muito clara. A gente não pode usar o programa eleitoral para denegrir a imagem de ninguém. Agora, para mostrar a verdade, pode.
1: Então, só para a gente contextualizar o ouvinte da cultura, do que o Wellington está falando, né? E por que ele está dizendo assim, tá lá, rodou no Fantástico, quis proibir, mas tá lá. A juíza auxiliar da propaganda eleitoral, Glenda Moreira Borges, indeferiu o pedido de tutela provisória de urgência movido pela coligação Mato Grosso Não Pode Parar, que é do candidato Otaviano Piveta, contra o candidato a deputado federal Alexandro Miranda Fraga, o Alex Fraga, e a página PCONews.oficial. A coligação pedia a remoção imediata de uma publicação no Instagram que resgatava uma reportagem de 2021, exibida pelo programa Fantástico, na qual noticiava acusações de agressão doméstica envolvendo Otaviano Piveta e sua ex-esposa. Na decisão, a magistrada destacou que a reportagem efetivamente existiu e que a publicação contextualizou o episódio ao mencionar a versão de defesa de Piveta e propor um questionamento genérico aos seguidores. A justiça reforçou o princípio da intervenção mínima da justiça eleitoral no debate político e ressaltou a necessidade de cautela para resguardar a liberdade de expressão e de imprensa, determinando a citação dos representados para apresentação de defesa em até 2 dias. Vale salientar que, nesse caso, Otaviano Piveta não foi condenado, tá? Ele foi absolvido pela justiça, tanto aqui em Mato Grosso como lá em Santa Catarina. Mas o Wellington Fagundes já dá o tom de como deve ser esse embate eleitoral com o início do horário eleitoral gratuito nessa sexta-feira. Né? O Wellington disse assim, a gente não pode usar o horário para prejudicar a honra de ninguém, mas para expor fatos que aconteceram, a gente pode. Então, esse episódio envolvendo essa denúncia de violência doméstica contra o governador Otaviano Piveta, que já respondeu na justiça sobre isso, já teve o posicionamento jurídico favorável a ele, deve ser explorado pelo adversário Wellington Fagundes, uma vez que Mato Grosso vive um contexto que é muito prejudicial às mulheres, com alto índice de feminicídios, com alto índice de violência contra as mulheres, e esse é um assunto que vai ser explorado, e o Wellington já deixou isso muito bem claro nessa entrevista que concedeu à imprensa ontem. Vamos trazer um pouquinho das ações que estão acontecendo aqui em Cuiabá. Ontem, o prefeito Abílio Brunini anunciou uma série de ações para revitalizar o mercado do Porto. As medidas foram apresentadas durante a programação em comemoração ao Dia do Feirante. Entre as ações estão melhorias na estrutura, regularização das barracas, das bancas e ampliação de atividades culturais com música, arte e artesanato. Abílio também destacou o encerramento de um TAC e a obtenção do alvará da Vigilância Sanitária pelo mercado. Vamos ouvir o que disse Abílio.
14: Programação. Então, a nossa ação hoje aqui é para comemorar não só o dia do feirante, mas que a gente encerrou o TAC do Mercado Porto. Aqui tinha um TAC, conseguimos encerrar esse TAC. Hoje o Mercado Porto, pela primeira vez em muito tempo, tem um alvará de vigilância sanitária. A gente já está entregando agora os termos de permissão dos usuários, que, ou seja, regularizando as bancas que antes não tinha documentação adequada. E vamos iniciar agora uma reparação aqui no Mercado Porto. É uma obra que tem um pouco mais de um ano e já percebe-se pela má qualidade da obra. Ela já deu muita manutenção, muito reparo. E a gente vai fazer intervenções agora significativas. Nessa parte dos restaurantes nós vamos tirar esse forro feio pra caramba, assim, essas coisas, vamos deixar direto na estrutura do telhado e vamos fazer um acabamento para essa estrutura ficar mais bonita. Estamos revitalizando, trazendo arte para cá agora, trazendo alguns artistas para poder pintar e fazer uma arte. O nosso Mercado Porto tradicionalmente tem essas pinturas representando a nossa cidade e vamos trazer mais cultura para o Mercado Porto. Estamos trazendo agora música e vamos continuar trazendo esse tipo de atividade. E queremos trazer o pessoal do Shopping Orla, que trabalha com artesanato e outros tipos de materiais, também para integrar esse espaço aqui. Ou seja, é um início, hoje é um início de uma série de atividades que nós vamos fazer para requalificar, melhorar o Mercado Porto, que precisa de atenção constantemente. Além disso, nós vamos fazer um chamamento público bem provável para que uma empresa ou qualquer uma associação venha administrar o Mercado Porto, criando um rateio dos custos da manutenção do Mercado Porto com os comerciantes que aqui vivem.
1: E quem falou sobre o Mercado do Porto também foi o secretário municipal Felipe Correia, porque pela primeira vez o mercado recebe alvará sanitário. Vamos ouvir o que disse Felipe Correia.
15: Alvará sanitário do Mercado do Porto. Em décadas de história, acreditem se quiser, o Mercado do Porto não tem alvará sanitário. Como é que as gestões anteriores cobravam dos permissionários um alvará que sequer o mercado tinha? Essa é a primeira vez que o Mercado do Porto tem um alvará de localização e funcionamento. Essa é a primeira vez que o Mercado do Porto tem um alvará de vigilância sanitária. Itens que foram solicitados pelo Ministério Público e que essa gestão entregou. Nós encerramos um TAC com o Ministério Público há pouco mais de alguns meses atrás, e agora, em reunião com o Ministério Público, já cumprimos praticamente todas as exigências do Mercado do Porto, inclusive dando entrada a um PGRS em relação ao lixo do Mercado do Porto. E nós iremos em breve assinar um acordo com o Ministério Público, em que o Ministério Público

0: felizmente vai reconhecer o cumprimento de todas essas obrigações pela Prefeitura de Cuiabá, e a gente vai ter o compromisso apenas de manter, o que é uma vitória e um reconhecimento do trabalho sério, não um trabalho publicitário, mas um trabalho que está aqui comprovado, que nunca foi feito, repito, na história do mercado do Porto. O mercado do Porto agora tem alvará de vigilância sanitária.
1: Então, antigamente, sempre funcionou de forma irregular aqui, secretário?
0: Os permissionários tinham que ter o alvará, não necessariamente tinham, porque nós sabemos do início da gestão para cá. Lembrando que todos os permissionários do mercado do Porto agora têm um termo de permissão de uso, ou seja, uma documentação desde o ano passado em que eles têm respaldo legal para estarem aqui. E esse ano, hoje, nós vamos entregar já grande parte desses termos de 2026 com o prefeito, barraca a barraca, box a box, e a partir de quarta-feira começamos um grande mutirão com a Secretaria de Economia, com a PGM, para auxiliar todos aqui a se regularizarem, inclusive com o alvará de vigilância sanitária, que é individual. Mas agora a Prefeitura de Cuiabá, o mercado do Porto, tem legitimidade para cobrar. Por quê? Porque o mercado também tem. Tá bom?
2: E o governador Otaviano Piveta sugeriu nessa terça-feira abrir uma discussão para mudar o nome do Portão do Inferno na MT-251, principal acesso entre Cuiabá e Chapada dos Guimarães. Piveta demonstrou incômodo com a denominação e disse que o nome não combina com destino turístico, já que, segundo ele, Chapada é o céu e não faz sentido ir para o céu passando antes pelo inferno. Vamos ouvir o que disse Piveta.
3: Frente do segundo candidato, que o senhor falasse um pouquinho disso, como que o senhor vê essa pesquisa aí, a primeira que o senhor saiu na frente?
4: Não, eu poderia sugerir a mudança.
5: Assim, do nome do Portão do Inferno.
4: Abrir uma discussão com a sociedade, com os deputados. Talvez a gente possa mudar isso, talvez mude tudo. Né? Nós vamos fazer esse túnel e, na minha opinião, merece mudar.
6: Ok, companheiro. Tá. Okay.
4: Chapada é o céu. Chapada é o céu, então não é possível você, indo para o céu, passar pelo Portão do Inferno. Não combina.
2: Essa já foi uma discussão que aconteceu antes, né? Um movimento que queria mudar o nome ali daquela localidade e tudo mais. Mas olha, o que a população de Chapada quer mesmo é que haja uma solução para aquele Portão do Inferno, né? Que essa obra desencante, que ela aconteça o mais brevemente possível. Na verdade, havia uma expectativa de que essa situação já tivesse sido solucionada, não foi o que aconteceu ainda. Mudaram o projeto, que antes era do retaludamento, agora para o túnel. Então, o que a população quer, mais do que uma consulta pública para definir se muda o nome ou não muda o nome daquela localidade, é a obra concluída para que a possibilidade de ir e vir seja de fato garantida a quem precisa andar pela 251 e se vê muitas vezes impossibilitado em razão do bloqueio que foi feito ali, pelas novas normas de trânsito que foram implementadas pela Sinfra, desde que houve um deslocamento de bloco em dezembro de 2023 ali naquela região. E a cidade de Chapada dos Guimarães já sofreu bastante por isso, viu o número de empregos diminuir, viu a movimentação turística diminuir, porque as pessoas ficaram com receio de pegar a estrada em razão desse episódio. Agora são 9h01, a gente chega ao fim de mais uma edição do Jornal da Cultura, agradecendo a você que ficou na nossa programação até esse momento, muito obrigada pela companhia. Para encerrar, a gente escolheu Lágrimas e Chuva, do Kid Abelha, nessa quarta-feira. Tenha um excelente dia, amanhã às 7h a gente está de volta, esperando mais uma vez ter você aqui sintonizado na 90.7. Um beijo e até lá!

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2: 10 horas e 3 minutos, bom dia Cuiabá! Bom dia VG, bom dia Mato Grosso maravilhoso. Eu sou Mila Rizzo, estou chegando para ficar junto até as 2.

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2: Coordenação Leno Franza, programação é do Beto Silva, direção geral Dorileu Leal. Lembrando a você que daqui a pouquinho tem o Flash do Ouvinte, você já pode pedir a sua música pelo WhatsApp aqui do estúdio, que é o 99987-2339. Vai ser um prazer atender você. Bora pra 89 com Erasure Blue e Savannah, minha primeira de hoje. Que você tenha um dia abençoado.

0: 10h20, bom dia pra você. Everything is The Cure, What Do You Want From Me, com Mônaco. Também Flores em Você, com Ira. Abílio sanciona a lei que ajuda pessoas vulneráveis a voltar para a cidade de origem.
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0: O prefeito de Cuiabá, Abílio Brunini, sancionou a Lei 7.629/2026, mais conhecida como De Volta para Minha Terra. A iniciativa oferece apoio às pessoas em situação de vulnerabilidade social que desejam retornar à cidade de origem, seja dentro ou fora do estado onde possuam vínculos familiares e comunitários. A lei determina que a participação será voluntária. Portanto, para ter acesso ao benefício, o interessado deverá comprovar a condição de vulnerabilidade e manifestar expressamente a vontade de retornar ao local de destino. A lei prevê o encaminhamento dos órgãos responsáveis pela viabilização do transporte, suporte logístico para os pertences pessoais, auxílio na emissão dos documentos necessários ao deslocamento e intermediação com os programas sociais de Cuiabá ou da cidade de destino. A medida, no entanto, não permite retirada compulsória de pessoas em situação de rua. Com a sanção, a iniciativa passa a integrar de forma permanente a legislação municipal. A lei entrou em vigor ontem e o Poder Executivo ainda poderá regulamentar os procedimentos necessários para a execução do programa. Redação, Thalita Rocha.
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3: 10h24, um bom dia para você. Everything But The Girl Missing.

0: You, Mama Maria com Graffiti, Share Dreams com Johnny Rush Jazz. 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
0: 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E a hora certa na Cultura FM. 10h39, ótima manhã desta quarta-feira para você. 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

O flash do ouvinte de hoje, vamos atender o Paulo César do bairro Jardim Fortaleza, em Cuiabá. Abraço carinhoso aí pra todo o pessoal do Jardim Fortaleza. A música que ele quer ouvir, de 1976, com a Tina Charles, I Love to Love.

0: 5, 4, 3, 2.
1: Parem. Espera aí. Onde é que vocês pensam que vão? Hã?

0: Carimbador Maluco, Raul Seixas, Gimme Gimme Gimme com o grupo ABBA. A gente vai para um rápido intervalo, voltamos já já com muito mais para você.
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1: Você vota pelo 999872339 e a vencedora vota inteirinha pra você daqui a pouquinho, década de 90 ou 2000. O clássico hit do cantor Seal, Crazy, ou a canção Beautiful Day da banda U2.

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2: Temperatura 35 graus, umidade relativa do ar 33%. Excelente manhã desta quarta-feira, 26 de agosto de 2026. Dia maravilhoso para você que está na sintonia da melhor de Cuiabá, Cultura FM.

0: 11:18, Cultura FM 90.7, Was, Shake Your Head. Também passou por aqui Tears for Fears com Break It Down Again e No Mundo da Lua com Biquíni Cavadão. Inscrições para vagas de emprego no Sesc Pantanal terminam hoje.
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0: As vagas de emprego oferecidas pelo Polo Socioambiental Sesc Pantanal continuam com inscrições abertas até esta quarta-feira. Os interessados devem se inscrever exclusivamente pelo site sescpantanal.com.br, onde também estão disponíveis os requisitos completos para cada cargo. As oportunidades contemplam 13 vagas para auxiliar de serviços gerais, uma para padeiro e uma para camareiro, todas para a atuação no Hotel Sesc Porto Cercado. Há ainda vaga para professor de história, destinada ao Complexo Educacional Sesc Poconé. Os salários variam de R$ 2.714 a R$ 8.975. Além da remuneração, o Sesc Pantanal oferece benefícios como plano de saúde, seguro de vida, auxílio creche, previdência privada e incentivo à qualificação profissional. Redação Thalita Rocha.
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3: 11h21, bom dia pra você. Chegando Queen.

0: Cultura FM 90.7, Kylie Minogue, Got to Be Certain, música de 88, Aluga-se, Titãs, Never Gonna Leave You com Subject. A gente vai para um rápido intervalo, voltamos já já com muito mais para você e tem a vencedora da Batalha das Décadas.
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0: 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E a hora certa na Cultura FM. 11:39.

Você votou pelo 999872339 e a vencedora volta inteirinha pra você curtir. Quem venceu, década de 90 ou 2000? É, foi a década de 2000. Antes mesmo de virar um clássico moderno, Beautiful Day já mostrava que seria um dos grandes momentos da carreira do U2. A faixa foi lançada em 9 de outubro de 2000 como o primeiro single do álbum All That You Can Leave Behind, marcando o retorno do grupo às origens do rock alternativo, com letras inspiradoras e aquele som épico que é a cara da banda, né? Beautiful Day virou trilha sonora de filmes, eventos esportivos, campanhas de TV e, claro, da vida de muita gente. Então, bora lá curtir a vencedora de hoje da batalha, Beautiful Day, U2.

0: Cultura FM 90.7, Manuel com Ed Mota, In My Eyes com Steve B, encerrando Nova Manhã, que estará de volta amanhã a partir das 10 horas. Rapidíssimo intervalo, vai se preparando porque vem aí os clássicos da cultura.
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1: Meio-dia e excelente tarde pra você. Eu sou Mila Riz e vou junto até as 2 com a programação especial pra você que tá aí do outro lado, pra você que tá indo almoçar, pra você que tá no trânsito.

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1: Bora ouvir música boa, né? Porque a música boa faz bem pra alma, faz bem enorme pro coração. Excelente tarde desta quarta-feira, 26 de agosto de 2026. Coordenação é do Leno Franz, a programação é do Beto Silva, direção-geral Dorileu Leal. Vamos abrir os clássicos de hoje com a música 9to5 da Dolly Parton, que foi lançada em 1980. A faixa foi escrita por ela como tema do filme de comédia homônimo, no Brasil, Como Eliminar o Seu Chefe, que também marcou a estreia da cantora como atriz. A canção alcançou o primeiro lugar das paradas americanas e rendeu a Dolly prêmios do Grammy de 1982. A música fala sobre a rotina exaustiva, as frustrações e a exploração enfrentadas por quem trabalha em horário comercial das 9 às 17, com foco especial na desigualdade de gênero e na exploração das mulheres no ambiente corporativo. Metade do dia já passou, use a outra metade para se orgulhar das suas escolhas.

0: Meio-dia 18, excelente tarde pra você, Baby I Love You Way com o U2 Power, Anunciação, Seu Valença, Don't You Love Me Anymore com Joe Cocker. E agora vamos falar de futebol, mas é claro que vamos, né? Hoje tem seleção em campo.
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0: Em um clássico quente, Cruzeiro e Atlético Mineiro empataram em 1-1 no Mineirão pelo jogo de ida das quartas de final da Copa do Brasil. Com esse resultado, quem vencer na terça-feira que vem na Arena MRV ficará com a vaga na próxima fase. E o Palmeiras terá pela frente o Santos nesta quarta-feira. O confronto vai ser às 8h30 da noite no Nubank Park. No mesmo horário, o Vasco vai receber o Vitória em São Januário. O Flamengo já conhece o adversário que terá pela frente nas quartas de final da Libertadores. O Independente Del Valle confirmou a classificação ontem ao vencer novamente o Tolima por 3-1 no Equador. E a Sul-Americana conhecerá hoje a última equipe classificada para as quartas de final. O River Plate receberá o Independente Santa Fé a partir das 8h30 da noite na Argentina. O empate sem gols registrado em Bogotá obriga as duas equipes a buscar a vitória em Buenos Aires. O time classificado irá enfrentar o Vasco na próxima fase. Redação, Thalita Rocha.
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tarde gostosa dessa quarta-feira para você que está sintonizado na Cultura FM, curtindo os clássicos, fazendo essa viagem maravilhosa. Modern Woman é um dos grandes clássicos da era disco, gravado pelos Bee Gees para a trilha sonora do filme Saturday Night Fever. Modern Woman fala sobre o impacto avassalador e transformador de um grande amor, onde o parceiro percebe que a pessoa amada é muito mais do que apenas uma mulher comum na vida dele. Ele se tornou, né, ela, melhor dizendo, se tornou o mundo inteiro e a sua razão de viver. Um sentimento profundo de devoção. Ele descreve como a vida mudou completamente desde que aquela pessoa entrou nela, reconhecendo que não conseguiria mais viver sem o seu amor. No Brasil, Modern Woman não foi apenas uma música muito tocada. Ela se tornou parte da identidade de uma geração inteira no final dos anos 70. Então, bora lá curtir 77, Modern Woman, Bee Gees.

Meio-dia e 39, Sharing the Night Together, música de 79, Dr. Hook, Caça e Caçador com Fábio Júnior, You Gotta Love Someone com Elton John. A gente vai para um rápido intervalo, voltamos já já, mas antes eu quero lembrar a você que o projeto Viva o Seu Bairro visita os moradores do Santa Laura, em Cuiabá, neste sábado, dia 29. O evento vai ser no mini-estádio Antônio de Jesus Rosa, a partir das 15h, com ações sociais de graça, recreação com Coyote Show e áreas kids para as crianças. 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Moradores dos bairros Santa Laura 2, Jardim Fortaleza, Nico Baracá, Osmar Cabral, São João del Rei e região são os nossos convidados. 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
3: Meio-dia 42, ótima tarde desta quarta-feira. A canção e o álbum True Colors, da Cyndi Lauper, foram lançados em 1986. É uma balada maravilhosa sobre vulnerabilidade, aceitação e a coragem de ser quem você realmente é. Escrita pelos compositores Bill Steinberg e Tom Kelly, a música incentiva alguém que está passando por um momento sombrio ou desanimador a não ter medo de mostrar a sua verdadeira essência. Desde o seu lançamento, a faixa se tornou um hino obrigatório em programações de rádios voltadas para o pop e flashback. A conexão emocional do público brasileiro com essa música ficou evidente em grandes apresentações da Cyndi no país. Um destaque para o show histórico do Rock in Rio 2024, onde a plateia formou um imenso coro cantando a faixa do início ao fim.

0: Cultura FM 90.7, I'm So Glad That I'm A Woman, Love Unlimited, Never Tears Apart com In Excess e Linda Juventude 14 Bis. A gente vai para um rápido intervalo, voltamos já já com muito mais para você.
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9: 1:03.
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9: Temperatura 37 graus, umidade relativa do ar 30%. Tarde maravilhosa dessa quarta-feira, 26 de agosto de 2026. Uma tarde abençoada para você que está na sintonia da Cultura FM, fazendo essa viagem gostosa com os clássicos. Bora para a segunda hora? Fast Car é uma obra-prima do folk rock, lançado pela cantora e compositora norte-americana Tracy Chapman, isso em abril de 1988. A música serviu como single principal do seu aclamado álbum de estreia homônimo. A letra narra a história realista de uma jovem da classe trabalhadora tentando quebrar o ciclo de pobreza e desamparo. A canção explodiu mundialmente após a emocionante apresentação de Tracy no concerto de 70 anos de Nelson Mandela em 88. No Grammy de 89, rendeu a Tracy o prêmio de melhor performance pop feminina e o disco de estreia também faturou os prêmios de melhor álbum de folk contemporâneo e artista revelação.

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0: 1h19, Lia Toto, codinome Beija-Flor com Cazuza, Pide o Ideal da Dove com Patrick Dimon. Cuiabá cria cadastro estrupadores e torna a campanha contra abuso infantil permanente.
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0: Duas novas leis sancionadas em Cuiabá ampliam as ações de prevenção e combate à violência sexual contra mulheres, crianças e adolescentes. As normas foram publicadas na terça-feira. A Lei número 7.631, de autoria da vereadora doutora Mara, estabelece o cadastro municipal de condenados por crimes de estupro e por crimes praticados com violência doméstica e familiar contra a mulher. O registro reunirá dados de pessoas condenadas definitivamente enquanto estiverem cumprindo pena. O cadastro será sigiloso e poderá ser consultado apenas por órgãos municipais responsáveis por políticas de prevenção e proteção às mulheres. A legislação também proíbe qualquer uso que permita a identificação das vítimas. Já a Lei 7.632, de autoria do vereador Ranalli, torna permanente a campanha Rede de Proteção. Diga não ao abuso infantil, voltada à prevenção e ao enfrentamento do abuso e da exploração sexual de crianças e adolescentes. A iniciativa prevê ações de conscientização com atividades durante todo o ano, com ações intensificadas em maio, especialmente na semana que inclui o dia 18 de maio, data nacional de combate ao abuso e à exploração sexual de crianças e adolescentes. Redação, Thalita Rocha.
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1: 1h23 na Cultura, estamos apresentando

Essa sequência vai ser aberta com Bed of Roses, que é uma das baladas mais famosas do rock mundial, lançada pela banda americana Bon Jovi em janeiro de 93, como o segundo single do álbum Keep the Faith, 1992. Composta inteiramente pelo vocalista Bon Jovi, a música é um hino romântico, dramático, carregado de sentimentos de amor profundo, arrependimento e vulnerabilidade. A expressão Bed of Roses, cama de rosas, representa o desejo de dar uma vida perfeita, confortável e repleta de amor à pessoa amada. Que coisa linda, hein? A canção foi um sucesso gigantesco nas rádios brasileiras no ano de 93, tornando-se trilha sonora indispensável de muitos romances e um verdadeiro clássico das madrugadas musicais no país.

0: 1h41. Que viagem gostosa até 78. Commodores, 3 Times a Lady. Lindíssima. My Mistake com Folhas e Planeta Água, Guilherme Arantes. Rápido intervalo, voltamos já já com mais uma sequência imperdível pra você.
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0: 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E a hora certa na Cultura FM. 1h43, tarde gostosa dessa quarta-feira pra você. Bora curtir aquele cineminha. Tá chegando o Cine Cultura.
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0: Bora de guarda-costas, bora. The Bodyguard, um dos maiores fenômenos do cinema e da música mundial, lançado em novembro de 92. Dirigido por Mick Jackson, o filme marcou a estreia triunfal da lendária cantora Whitney Houston como atriz, dividindo o protagonismo com o astro Kevin Costner, Frank Farmer. Oh, come maravilhoso! Um ex-agente do serviço secreto, obstinado e altamente profissional. Ele é contratado para proteger Rachel Whitney Houston, que é uma grandiosa estrela da música que está recebendo ameaças de um perseguidor anônimo. O filme se destaca pelo choque inicial de realidade entre a postura rígida de Frank e o estilo de vida extravagante de Rachel. Atrito que gradualmente se transforma numa paixão profunda, proibida pela ética profissional dele. Oh, que pena, né? O momento em que Frank carrega Rachel nos braços para tirá-la do meio da multidão descontrolada em um show tornou-se uma das imagens mais famosas do cinema dos anos 90. The Bodyguard, o álbum vendeu mais de 45 milhões de cópias pelo mundo, mantendo até hoje o título de trilha sonora mais vendida de todos os tempos. A faixa principal, Always Love You, uma regravação de uma música country original de Dolly Parton, passou 14 semanas no topo da Billboard Hot 100 e se tornou a marca registrada da voz potente de Whitney Houston. Você sabia que o próprio Kevin Costner insistiu para que Whitney cantasse a capela no início de Always Love You? Não? Pois é.

1h57, here comes the sun. Lá vem o sol. 69, esse aqui é dos Beatles, hein? Que viagem. My Oh My com Slade. Clássicos indo embora, volta amanhã a partir do meio-dia. Carlos Matos já deve estar chegando por aqui para te fazer companhia nessa tarde gostosa de quarta-feira. Eu volto amanhã, se Deus quiser, a partir das 10 da manhã. E vou deixar minha última de hoje com todo o meu carinho para você. Que a música é Borbulhas de Amor, que é uma das canções mais icônicas da música popular brasileira, lançada pelo cantor cearense Raimundo Fagner em 91, do álbum Pedras que Cantam. A faixa é uma versão em português de uma música do Juan Luiz Guerra. A música é simplesmente maravilhosa, né? Tem um coração dividido entre a esperança e a razão. Tarde

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Ei, boa tarde, tudo bem? 2:05. Você estava na boa e excelente companhia da Milinha Rizzi. A Mila volta amanhã, às 10 da manhã de quinta-feira, a te fazer companhia com o Nova Manhã e em sua hora de almoço com as mais belas e lindas canções na comunicação maravilhosa da Mila Rizzi. Que é isso? Faz até charme pra falar. Essa mulher é elegante, de alto garbo. Muito bem, ela volta amanhã. Eu, Carlos Matos, estou chegando com a graça e a paz de Deus. Feliz da vida sempre, como sempre. Tudo de bom a você que está em Cuiabá, você que está na região metropolitana, Várzea Grande. Amigos na internet, culturafmcuiabá.com.br e também no aplicativo Rádios Rede Gazeta. A partir de agora tem Tarde e Companhia. E a sua interação com Carlos Matos é no 659-9987-2339. Participe com a gente. Ah, que coisa boa. Como é bom ter tua companhia. Tarde gostosa de quarta-feira, hoje 26 de agosto. É dia quente, né? Uma tarde quentíssima. Estamos tendo nos últimos dias, né? Tarde, nesse momento, temos 37 graus, com 30% de umidade relativa do ar, ventos moderados a 5 km horário. Tarde deliciosa e quente para você que me ouve nesse momento. Direção geral do Dorileu Leal, artística é do Lennon Francis, a programação é do Beto Silva. E vamos juntos aqui revisitar 1989, senhoras e senhores. Ó que batida, ó que pedrada pra começar. Technotronic, Pop Up The Jam. Bora!

0: 7, Ryanas, back to you no Tarde e Companhia. Excelente tarde pra você onde quer que esteja, tá? 659-9987-2339. Manda o flash do ouvinte. Eu vou tocar pra você já já o teu flashback, tá bom? 659-9987-2339.
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0: Os garis responsáveis pela coleta de lixo em Cuiabá estão em greve desde a tarde de ontem, em protesto contra as condições de trabalho e o suposto descumprimento de compromissos assumidos pela Locar Saneamento Ambiental, empresa terceirizada responsável pelo serviço na capital. Segundo o advogado Celso Oliveira, que acompanha os trabalhadores, a categoria enfrenta uma situação que ele classifica como de condições de trabalho análogas à escravidão. Com a mobilização, a coleta de resíduo já opera de forma reduzida. Dos cerca de 30 caminhões que normalmente saem diariamente para atender as rotas da cidade, apenas 10 estão deixando a garagem após aí a deflagração de greve. Entre as reivindicações apresentadas pelos trabalhadores estão aí questões relacionadas a horas extras, depósitos de FGTS, composição das equipes, alimentação, denúncias de assédio moral, sexual e até racismo. Mais dessa notícia e muitas outras no portal gazetadigital.com.br. A redação é da Thalita Rocha.
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por todo, Fornão Blunt, WhatsApp de 1992, Deus Aparência na Televisão, Kid Abelha, Lily Suzy, e também passou por aqui o Colin Hay Band, com Into My Life. Bom, excelente tarde a Paty Bela, que tá aqui comigo, tá trabalhando, tá ligada lá com a gente. Bom trabalho a você e a todos aí na Defensoria, ligados, curtindo Tarde Companhia com Carlos Matos. Tudo de bom a você e a todos aí. A Antônia Amorim, obrigado também. Marcos Antônio, o Nelson também tá com a gente. Valeu, garoto. Tamo junto. Obrigado pelo carinho das palavras aqui também. Agradecido por demais. Vou pro intervalo, volto já já com mais músicas e volto com o Flash do Ouvinte.

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Carlos Matos, é a Carla Maria. Carla Maria está ligada com a gente lá no bairro Dom Aquino. Seja muito bem-vinda, agradecido pelo carinho da sua companhia, da tua audiência nessa tarde, no Tarde Companhia. Pediu um clássico da música brasileira, né? Vamos revisitar aqui o ano de 1997 com Fábio Júnior. Essa música, a canção, é uma das mais conhecidas da carreira de Fábio Júnior e traz todo aquele romantismo que marcou a sua brasilidade, que marcou aí a música brasileira nos anos 90. Bora então, essa aqui é da Carla Maria, esse flash do ouvinte, mas pode ser o seu próximo. Manda pra gente no 6599987-2339. Só você!

0: Essa é a Cultura FM 90.7, a rádio oficial do Flashback Journey. Don't Stop Believing, de 1981, Só Você, de 1997, com Fábio Júnior. Muito bem, no Flash do Ouvinte. Enjoy the Silence, de 1990, Depeche Mode abriu esse bloco. E eu vou para o intervalo, que é bem rapidinho, e volto com mais músicas, mais emoções aqui no nosso Tarde e Companhia. Deixa eu agradecer o carinho aqui da companhia do professor Divino, que tá ligado com a gente. Acabou de sair da fisioterapia, tá ligado e curtindo a gente no trânsito aí. Jorge Lima também, né, Jorge? Obrigado, tá, pela companhia. Assim também a Viviane. Ótima tarde pra você, Vivi. Estamos juntos no Tarde e Companhia.
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0: Muito bem, Lover Why, da novela Tititi, de 1985, Century. Também passou por aqui Lulu Santos, O Último Romântico, de 83, Move to Move, com o Khan. Também o The Human Lee passou por aqui, da novela Barriga de Aluguel, Hurt Like a Hill, na programação aqui do Tarde e Companhia. Muito bem. Sabe que no final de semana você tem aqui a comunicadora Marcela Faria, né? Temos duas comunicadoras na Cultura FM. Durante a semana temos a Mila Rinzi, de segunda a sexta, trazendo toda a sua simpatia. De 10 às 2 da tarde e no final de semana, o fim de semana da Cultura FM fica maravilhoso. Com toda a sua simpatia, a Marcela Faria chega no final de semana para te fazer aqui aquela maravilhosa companhia com toda a sua alegria e a sua comunicação. Coisa boa. Boa tarde, comandante. Gente boníssima da melhor qualidade. Quem é que tá aqui? É o André Jacobi. Excelente tarde para você também. Tamo junto. Bora. Quem é que disse aqui boa tarde? Me mandou um áudio. Vou ouvir já já. Oi, Carlos. Ainda vou descobrir quem é o apaixonado por essa música. Por essa aqui do Century, você se refere? Vou ouvir o seu áudio aqui direitinho. É a Dani. Oi, Dani. Boa tarde para você, menina. Obrigado pelo carinho, tá? Apaixonados são todos os nossos queridos e amigos ouvintes que gostam da boa música, que curtem a boa música, que sempre traz aí a Cultura FM, uma que te leva a lugares incríveis. Não paga passagem aérea pra nada, mas te leva numa viagem incrível. Os melhores ouvintes, amigos do planeta, gostam da boa música. E a gente fica feliz demais com isso. Vamos pro intervalo e eu volto já já.
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0: Muito bem, o governo de Donald Trump suspendeu aí temporariamente o agendamento de entrevistas para vistos de imigrantes em embaixadas e consulados dos Estados Unidos em todo o mundo, incluindo o Brasil. A medida foi confirmada ontem pelo Departamento de Estado. A suspensão afeta estrangeiros que pretendem morar permanentemente nos Estados Unidos. Já os procedimentos para vistos de não imigrantes, como os destinados a turistas, continuam normalmente. Segundo o departamento, a interrupção está relacionada a uma iniciativa global de treinamento de funcionários consulares que participem aí do tratado treinamento de e sejam, né, preparados para avaliar aí os candidatos de maneira considerada, abrangente e consistente pelo governo. A redação é da Thalita Rocha.
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2: Muito bem, voltamos a 1982. Michael Jackson, Billie Jean, que pode ser traduzida como Billie Jean, o nome da personagem da história. A música fala sobre uma mulher que afirma que Michael seria o pai de seu filho, enquanto ele nega a acusação, né? O interessante é que Michael transformou essa narrativa em um dos maiores clássicos de sua carreira, com uma linha de baixo e uma batida que se tornaram, né, inconfundíveis. Sim. Bom, é o seguinte, tem uma pequena curiosidade. Billie Jean foi uma das faixas que ajudaram a transformar Thriller em um fenômeno mundial em 2007. A gravação entrou aí para o Registro Nacional de Gravações da Biblioteca do Congresso dos Estados Unidos. Bora conferir? Billie Jean, this is Michael Jackson.

bem, senhoras e senhores? Jack Tequila. Com quem? Com Skank, né? Lá de 94. The Real Thing, Liz Stanfield, de 97. Billie Jean passou na Discoteca Cultura com Michael Jackson, do ano de 1982. Daqui a pouquinho eu tenho o flash do ouvinte, mas agora você vai me ajudar numa parada aqui. Sim, é a Batalha das Décadas. Bora! Bora!

0: Bora lá!
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0: Ó, década de 70 com Mamma Mia. Vem aqui com o nosso ABBA, Mamma Mia. No 999872339, você participa aqui. Falco, representando a década de 80, trazendo Rock Me Amadeus. Década de 70 ou a década de 80? É com você, tá bom? No 659-9987, você manda a tua mensagem, participa aqui com o Carlos. Quero muito saber aí, qual década disputa a tua preferência aqui? Qual década volta a tocar na íntegra aqui? O ABBA com Mamma Mia ou Falco com Rock Me Amadeus? É com você. Beleza? Bora lá, daqui a pouco.

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1: Boa tarde, 3h46.
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0: Muito bem, ó, 65999872339, você manda o teu flash, ele entra aqui no flash do ouvinte. Quem tá aqui comigo é a Dani. Oi, Daniele.
1: A música que minha mãe gostava muito, curtia muito essa música, que é do Marcos Sabino, Reluz. Só pra relembrar e pra galera que gosta dessa música também, assim como eu.

Coming Around Again, de 1987, Carly Simon, no nosso Tarde e Companhia. Don't Let Me Be Misunderstood, com Santa Esmeralda, também lá do ano de 1977, né? Reluz, passou por aqui o pedido da Dani, matou saudades, recordou, reviveu, foi lá no ano de 1982 e curtiu Marcos Sabino com Reluz. A Isabel mandou Reluz e um coraçãozinho e amo e um beijinho. Obrigado pelo carinho da companhia e da audiência aqui com a gente. Agradeço demais. Vamos para o intervalo e eu volto já já com muito mais aqui na programação da Cultura FM. Ah, tem o Batalha das Décadas também, né? Bora então aqui, ó, mais uma amostra do nosso, da nossa batalha aqui, ó.

0: Cada dia 80. Quem toca na íntegra aqui na programação? Diz aí pra mim no 659-9987-2339.
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0: Tete, que prazer dividir essa tarde maravilhosa contigo ao som dessa canção que é incrível, né? Chris Isaac na programação com Wicked Game, também Esse Mundo com Vange Leonel de 91, Dreams the Cranberries, e abrimos aqui com Narada Mike Walden, Gimme Gimme Gimme de 1985. Vou pro intervalo, volto já já com muito mais músicas, com muito mais emoções no nosso Tarde e Companhia. Volto com o nosso Cine Cultura. Já já, não saia daí.
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0: Os cartórios de Mato Grosso passaram a receber em tempo real ordens judiciais de penhora, arresto e sequestro de imóveis com a implantação aí do sistema de contribuição judicial. Contrijudi. Neste mês, a plataforma conecta aí os cartórios de registro de imóveis de todo o país aos tribunais de justiça brasileiros e estabelece um fluxo eletrônico nacional para o envio dessas determinações. A mudança busca reduzir aí o tempo de transmissão das ordens, diminuir trabalho e facilitar o acompanhamento do cumprimento das decisões. A Associação dos Notários e também Registradores de Mato Grosso explica que o envio em tempo real ocorre a partir do momento em que o juiz expede a ordem e a disponibiliza no sistema para o registro de imóveis. Isso no contrato não significa que a restrição seja registrada instantaneamente na matrícula. Ainda são necessárias etapas obrigatórias para o cumprimento aí da determinação. Bom, a redação é da Thalita Rocha.
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0: Muito bem, hoje o Cine Cultura traz um dos maiores clássicos românticos dos anos 80. Dirty Dance, Ritmo Quente, de 1987. Durante as férias com a família, a jovem Baby conhece Johnny, um instrutor de dança, e os dois acabam descobrindo aí, através da música e da dança, um sentimento que vai desafiar as diferenças entre eles. E é justamente no grande momento final aí do filme, que entra essa canção inesquecível, I Had the Time of My Life, que significa Eu Tive o Melhor Momento da Minha Vida, na voz de Bill Medley e Jennifer Warnes. A música ganhou o Oscar e o Globo de Ouro de Melhor Canção Original. E o sucesso ultrapassou as telas. Até hoje, muitos casais escolhem essa música para a sua primeira dança nas festas de casamento. Alguns até reproduzindo aí a famosa coreografia do filme. Agora, prepare-se para reviver aquela dança inesquecível. Vem aí, Bill Medley e Jennifer Warnes, com I Had the Time of My Life, no Cine Cultura, onde os grandes sucessos do cinema ganham vida na rádio oficial do

0: Ótima tarde para você ligado na Cultura FM 90.7, 1986. Por onde andavas você ao som de Level 42, Lessons in Love? Maravilhosa essa canção, né, Jacoby? O cara curtiu demais, aumentou o volume. Tá ligado com a gente no Tarde Companhia. Bete Balanço, lá de 84, com o Barão Vermelho. Right Said Fred, on Don't Talk, Just Kiss, de 92. E abrimos com o Cine Cultura, né? Bill Medley e Jennifer Warners, I Had the Time of My Life, de 1987, no Cine Cultura. Deixa eu agradecer aqui o carinho daqui a pouquinho. Tem resultado aqui da Batalha das Décadas, tá? Sim, a nossa batalha. Ah, você quer saber qual é a batalha de hoje? Então vamos lá, vai. Década de 70. Mamma Mia. É o grupo ABBA.
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0: Década de 80. Rock Me Amadeus. Falco. É com você. 659-9987-2339. Você me ajuda a definir essa parada aqui. A Batalha das Décadas.
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0: Boa tarde para você, 4h47.

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Bora, tá chegando o resultado. Agradecer a todo mundo que participou aqui com o Carlos no 659-9987-2339. Chegou a hora, depois aí do seu voto, da sua interação aqui comigo. Chegou a hora da verdade, né? Vamos descobrir quem levou aí a melhor na Batalha das Décadas de hoje. A campeã está escolhida. Então aumenta o volume, porque agora é hora de ouvir aí a música que conquistou a preferência dos nossos queridos e maravilhosos amigos ouvintes. Bora curtir! Década de 1980! Década de 80! Mais precisamente, 1985. Rock Me Amadeus com Falco!

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5:02. Olá, Cuiabá, cidade verde, linda e abençoada por Deus, assim também Várzea Grande, terra de Rondon, região metropolitana. Sejam todos muito bem-vindos. A partir de agora, você faz a programação com Carlos Matos no 659-9987-2339. Manda o teu flashback, recorda bons momentos aqui com a gente, destrava essa memória aí com esse sucesso que com certeza vai te levar a um lugar maravilhoso. E a gente tá aqui pra isso, tá bom? Então fique à vontade. Esse horário aqui é todo seu. Você que me ouve nesse momento, faz essa programação ficar cada vez mais incrível. 659-9987-2339. Você que tá na internet no culturafmcuiabá.com.br, seja bem-vindo também, tá? Você pode participar com a gente. Estamos aqui no Centro Geodésico da América.

sucesso para todo o planeta. Mas você manda também o teu flashback aí, por áudio, por texto e também por print, né? Você faz um print aí da tua banda, do teu cantor com a música. Pode mandar também por texto e também pode mandar o teu áudio. Se quiser contar um pouquinho, né, dessa história com a sua música, fica à vontade, tá? Dessa música aí que com certeza você tem em mente e tem aí nessa lembrança e viveu um bom momento e quiser contar. Ah, esse é um momento seu e a gente adora isso. Queremos muito ouvir essa história, tá? Fique à vontade aí. 5:03. Bora começar então o nosso fim de tarde mais incrível aqui do planeta. Bora lá. 1989. Clubhouse. Ó que pedrada pra começar o fim de tarde aqui. I'm Alone. 1989. Por onde andavas você? Ó que batida. Ó que pedrada. Aumenta, vai!

0: presente. A Maria Lúcia tá com a gente, curtiu Two Unlimited, Get Ready for This, de 1991. E pancada, hein, menina? Obrigado pelo carinho da companhia. Fim de tarde é assim, gente. É você quem faz a programação aqui com a gente no 659-9987-2339. Bateu uma saudade aí? Lembrou de uma canção? Então manda, esse horário aqui é seu. Você faz a programação aqui com o Carlos Matos até às 7 horas da noite. O Rodrigo Herter tá com a gente aqui também, tá ligado? Disse, rapaz, que começo de programa, só as pedradas. Vocês que fazem a programação ficar dessa maneira. Nós estamos aqui para isso, é para apertar o play. Então manda o teu flashback, recorda aí bons momentos com a gente. Faz a programação no Cultura Flashback no 659-9987-2339. Coisa boa é ter você aqui na Cultura FM, na rádio oficial do Flashback, destravando memórias. Bora, gente! O intervalo é rápido e eu volto já já. Deixa eu agradecer também aqui o garoto pediu Company B. Quem é que pediu aqui? Deixa eu buscar aqui rapidão. É o Luiz. Obrigado pelo carinho. Tá lá na região metropolitana, Várzea Grande, ligado aqui no nosso fim de tarde. Tamo junto, mano. É rapidinho o intervalo, não saia daí.
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0: Bom, temos 34 graus às 5 horas e 24 minutos da tarde. 5 e 24 da tarde, 34 graus na capital de todos nós, mato-grossenses. Umidade relativa do ar está em torno de 35%. Ventos moderados a 3 km horário. Gente, hidrate-se, tá? 35% de umidade relativa do ar e um calorão de 34 graus às 5 e 24 da tarde. Amanhã, quinta-feira, teremos uma mínima, sabe de quanto? De 27 graus. A máxima prevista para o dia de amanhã, quinta-feira, será de 39. Mínima de 27, máxima de 39. Mais um calorão vindo aí, com certeza, né? Bom, a redação é da Thalita Rocha.
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0: 5h44, gente. Que é isso? 37% de umidade relativa do ar, com ventos moderados a 5 km horário, né? Cuiabá não é para os fracos. 34 graus, 15 minutos estão faltando para as 6. E depois do intervalo, a gente continua aqui matando saudades, recordando bons momentos, trazendo à memória um momento incrível em que viveu através de uma canção. Fique à vontade. 65999872339.
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0: Né? Lá de 87, Patrick Swayze e Wendy Fraser, She's Like the Wind. Amo Você, Peninha, de 87, também passou por aqui, trouxe à memória momentos maravilhosos vividos através dessa canção, tenho eu toda certeza. O grupo A-ha, lá do ano de 1988, com Touch, e abrimos com How Do You Do, Rock Set, de 1992. Depois do intervalo, tô de volta com muito mais músicas, com muito mais emoções, tocando forte em seu coração aqui no fim de tarde e início de noite, com cultura flashback, né? Essa hora é você quem dita esse ritmo aqui com a gente, é você quem faz essa programação. Você quer um pouquinho mais ventinha? É com você. Você quer um pouquinho mais balançadinha? Fique à vontade. Quer trazer a memória momentos vividos através de uma dançanteria de Cuiabá? Quer, junto com a galera, junto com a patota? Tem músicas que marcam aí a galera, né? Que marcam a turma. Ah, eu tenho várias, né? Eu tenho certeza que você que me ouve também. Tem aí a memória uma música que lembra a galera, a patota, como diz o outro, né? Faz tempo que não uso isso aí, né? Patota. Ah, apesar que tínhamos uma sorveteria aqui, se não me engano é Patotinha. É a turminha, a galerinha, Patotinha. Boa. Não frequentava muito, porque também não era do meu tempo, assim, a tão Patotinha, né? Mas a galera que foi, que curtiu, que a gente conversa, falavam muito, né? Da Patotinha. Lembra da Patotinha? Quem é que lembra aí? Conta pra mim aqui. Que momento vivido você teve lá na Patotinha com a tua galera? Muito bem conhecida em Cuiabá, por sinal. Né? Quem é que lembra aqui? Conta pra mim. 659-9987-2339. Muito novinho era a época. Então conta aqui que eu quero saber mais, tá? Se você tiver alguma coisa, uma história vivida lá na Patotinha. Coisa boa. Que lembrança maravilhosa. Ô, Herter, o que, que é isso aqui? O que você mandou aqui, Herter? Vou ouvir já, tá bom? Vou pro intervalo. Volto com muito mais aqui na programação da Cultura FM, com a tua música, inclusive. É só mandar, tá? No 659-9987-2339.
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0: 339.
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4: Muito bem, sim, 6:09. Boa noite pra você, obrigado pelo carinho da companhia. Eu falei aqui da Patotinha, e aí o Herter pediu aqui pra filhota, pra a minha querida gravar. Olha o que ele viveu lá, ó.
5: Eu tomava banana split na Patotinha, hein?
4: Como é que é? Diz aqui pra mim.
5: Eu tomava banana split na Patotinha, hein?
4: Você não, o papai, né? Banana split lá na Patotinha. Obrigado pelo carinho, obrigado pela companhia, pela audiência nessa hora. Coisa boa. Amigos que estão ligados com a gente no trânsito, na capital e na região metropolitana. Amigos que estão em casa com o rádio ligado, curtindo esse fim de tarde, início de noite. Tá quente, né, gente? Como tá quente. Amigo e amiga, tem que se hidratar, tá? Temos aí às 6:10, 6:10, 33 graus com 39% de umidade relativa do ar. Ventos moderados a 5 km horário. Então, portanto, amigo, amiga, hidrate-se, tá? Vai, leva contigo aí a tua garrafinha no carro. Você que está em casa, não esqueça de se hidratar. Aquela pausa aí no trabalho também. Aqui curtindo a gente, o importante é se hidratar, tá bom? Bora então! E aí, você quer ou não quer? Porque eu sei que ela quer. She wants to dance with me. Ah, bora! Ricky Astley, porque ela quer dançar comigo. Bora dançar então, venha. Vem comigo.

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5: Boa noite, 6:48. Muito bem, chegando às últimas aqui do nosso fim de tarde e início de noite, onde você faz a programação aqui com Carlos Matos.
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5: Yeah! Como é bom ter a tua companhia, a tua audiência junto com a gente nessa hora aqui na Cultura FM. Diz aí, vai.
7: Boa noite, tudo bem, Carlos Matos? É, vamos hoje de Tears for Fears, Woman in Chains.
5: Maravilha.
7: Essa música é linda. Rádio Cultura é a melhor rádio de flashback do Brasil. André Jacob.
5: Muito bem, André. Lá de 89, Woman in Chains, Tears for Fears. Que clássico maravilhoso. Pode aumentar o volume, vai.

Muito bem, né? Chegamos ao final aqui do nosso Cultura Flashback dessa super e maravilhosa quarta-feira, né? 26 de agosto do ano de 2026. O Jacob disse: que viagem! O coração chega a bater mais forte. Vai de encontro ao Core, né? Vai de encontro à dona Tati Jacob. Ah, tem que ficar mesmo, mano. Não é mesmo? Um abraço pra você, obrigado pelo carinho, obrigado pela companhia, pela audiência. Você que interagiu com Carlos Matos nessa quarta-feira, renova o convite pra estarmos juntos aí amanhã, sim, 14h, com a graça e a paz de Deus, né? Às 14h, com Tarde e Companhia, e no fim de tarde, onde você faz a programação aqui com a gente. Vivi, tudo de bom, tá? Melhoras pra você, muito obrigado pelo carinho, obrigado pela companhia. E, ó, chame alguém aí pra ficar contigo, tá, menina? Chame alguém, tá bom? Mas tudo há de passar e ficar tudo certinho, tudo renovada, tá bom? Um renovo aí na tua vida, com a graça e a misericórdia de Deus também. Tá bom, menina? Estamos juntos. Valeu, quem é que tá aqui junto comigo? Rodrigo Gonzalez dizendo tchau. Valeu, quem mais? Olha só que maravilha de do universo aqui na minha casa. Ela fez um retrato aqui. Retrato fui longe, hein? Retrato eu fui longe agora. Ela fez um retrato dessa lua, lua cheia, maravilhosa, que estamos tendo aqui. Incrível está mesmo a lua, né? Não sei se é lua cheia, não dá para perceber, mas é lua cheia, se eu não estou enganado. Bora, Carlos Matos, tá na hora. Então tá. Depois da Voz do Brasil, tem o Beto Silva e o Cultura Dona da Noite. Abrindo aqui uma hora de música sem intervalos para você em nossas plataformas digitais, culturafmcuiabá.com.br, e no aplicativo também, tá? Você curte aí uma hora inteirinha sem nenhum intervalo. Vai matando saudades aí durante a Voz do Brasil em nossa programação de uma hora sem intervalos em nossas plataformas. Abrindo aqui com... lá do ano de 1987, Phenomena 2, Did It All for Love. Ótima noite para todo mundo. Tchau!

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